0: destaca a importância dessa opção.
1: O IBS, o CBS, ele vem com a reforma tributária, tá? Tá mudando dois impostos, o PIS e o COFINS. Eles deixarão de existir num processo de transição a partir do ano que vem. E aí, o que que acontece? Com essa mudança, o IBS e o CBS, que é o IBS, que é o de serviço, e o CBS, que é o de comércio, basicamente, né? A gente vai conseguir aproveitar crédito dos nossos fornecedores.
0: As empresas que fazem parte do Simples Nacional continuarão enquadradas automaticamente. Reportagem Cleide Lopes.
2: Para o empresário individual, não mudou o prazo. O período de solicitação de opção para se tornar ou permanecer sendo MEI permanece em janeiro.
3: E se você tem dúvidas, acesse ainda o site gov.br/Receita Federal.
2: E uma dica, no YouTube da Receita tem um vídeo que pode ajudar o pequeno empresário na hora da escolha.
3: Empresas brasileiras que tiveram as exportações afetadas pelas novas tarifas dos Estados Unidos podem ter mais tempo para cumprir compromissos tributários.
2: O Ministério do Desenvolvimento, Indústria, Comércio e Serviços regulamentou a prorrogação por mais um ano do chamado drawback suspensão.
3: O regime suspende o pagamento de tributos na compra ou importação de insumos usados na produção de bens destinados à exportação.
2: Na prática, a empresa assume o compromisso de exportar o produto dentro de um prazo determinado. E é justamente esse prazo que poderá ser ampliado.
3: Só no mês de julho, a aviação civil brasileira registrou quase 12 milhões de viajantes em voos nacionais e internacionais.
2: Desse total, cerca de 9 milhões e 100 mil foram em voos domésticos, um crescimento de 1,9% em relação ao mesmo período do ano passado.
3: E é nesse cenário, com tanta gente viajando para dentro e fora do país, que foi lançada a campanha para alertar passageiros sobre consequências de atos de indisciplina em voos e aeroportos.
2: Para se ter uma ideia, o Brasil registrou 881 casos de indisciplina no transporte aéreo entre janeiro e junho desse ano.
3: 154 episódios estão inseridos em categoria 3 de resolução da ANAC, Agência Nacional de Aviação Civil. Isso significa que a ocorrência pode comprometer a segurança operacional.
2: Para conhecer melhor a resolução da ANAC, que cria regras para atos de indisciplina nos aeroportos e a bordo, vá em pareceexagero.com.br.
3: Agora a gente vai falar sobre os direitos dos passageiros. E a ferramenta ANAC Passageiros, que ajuda a orientar usuários e mediar reclamações contra companhias aéreas.
2: Sobre o assunto, conversamos com Yuri Sherman, gerente de regulação das relações de consumo da ANAC. Acompanhe. Olá, nós estamos com Yuri Sherman, gerente de regulação das relações de consumo da ANAC. Boa noite, muito obrigada pela sua presença aqui na Voz do Brasil.
4: Boa noite, Luciana.
2: Yuri, vamos começar falando qual é o papel da ANAC na proteção dos passageiros.
4: Obrigado pela oportunidade de esclarecer, Luciana. Essa nossa atuação, ela se dá por duas frentes. Tá? Uma frente voltada a garantir um ambiente econômico favorável à vinda de novas empresas, para que a gente tenha mais concorrência no nosso setor. E no fim do dia, mais concorrência é bom para o consumidor, né? Gera mais oferta de serviços, mais oferta de produtos, mais opções de tarifas para os passageiros. E a gente tem uma segunda frente, que é diretamente voltada à garantia de direitos essenciais aos passageiros. Isso se dá não só por meio da nossa norma, mas pela nossa atuação fiscalizatória, né? Onde a gente tem ali uma atuação nos aeroportos, a gente acompanha remotamente também o cumprimento dos deveres das empresas. A gente tem também uma atuação de educação para o consumo, né? Para que os passageiros conheçam seus direitos, conheçam seus deveres. E ainda nessa linha de garantir direitos, a gente cria um ambiente propício a resolução de conflitos de consumo.
3: Como é que a agência tem atuado para prevenir problemas e estimular a solução desses possíveis conflitos?
4: Num primeiro momento, Luciano, por meio da fiscalização, né? Por meio da fiscalização que a gente vai ali a campo, né? Que as empresas veem que a gente está atuante, né? Que a gente está ali acompanhando o que elas estão fazendo. As empresas veem que cumprir as regras é fundamental, né? É necessário. Agora, o transporte aéreo, ele é muito complexo, né? Tem várias complexidades no transporte aéreo e, por isso, intercorrências podem acontecer. No caso de intercorrências, você só fiscalizar, você só punir, não resolve os problemas individuais, né? E é daí que vem a nossa atuação voltada à resolução de conflitos. E a gente faz isso tanto pelo monitoramento do saque das empresas, né? Vendo como que as empresas estão respondendo ali no saque, como que os atendentes das empresas estão preparados para responder às demandas dos passageiros. E a gente faz isso também por meio de uma plataforma de resolução de conflitos, que é o ANAC Passageiro.
2: Bem, Yuri, falando em conflitos, nós ouvimos alguns passageiros que tiveram problemas durante a viagem. Uma delas foi a Amanda Evangelista, que teve problema com a bagagem. Vamos ouvir?
5: Oi, meu nome é Amanda, eu tenho 35 anos, sou residente de Brasília. Recentemente, voltando de Foz do Iguaçu, no Paraná, eu despachei a minha mala pela companhia aérea e... chegando no destino, chegando em Brasília, eu verifiquei que itens da minha mala, como perfume, tinham sido roubados, furtados de dentro da minha mala, enquanto a mala estava sob responsabilidade da companhia aérea e do aeroporto, já que ela não estava comigo. Eu queria saber o que fazer nesses casos.
2: Yuri, o que a gente pode falar para Amanda?
4: Bom, em primeiro lugar, a gente... está diante de um cometimento de um crime, né? Então é imprescindível que a Amanda registre a ocorrência policial, né? Para que tenha a devida apuração policial. E registrada a ocorrência, ela precisa fazer um protesto junto à empresa aérea na primeira oportunidade, né? Então assim que ela verificou que tinha algum item faltando na sua bagagem, ela faz o protesto junto à empresa aérea e aguarda a resolução. Caso a empresa não resolva o problema, né, considerando que a empresa tem a obrigação de reembolsar por esses itens surrupiados, né, pela violação da bagagem, aí a Amanda pode registrar uma reclamação na plataforma ANAC Passageiro e lá a empresa vai responder e a ANAC também vai monitorar toda essa situação em âmbito coletivo, né?
3: Tá certo. Tem também aqui a reclamação da Ana Cláudia Ferraz sobre atrasos de voos. Vamos ouvir.
6: Oi, meu nome é Ana Cláudia Ferraz, moro em Rio Branco, no Acre. Recentemente tive um problema num voo que a gente teria que embarcar meia-noite, né, no horário Acre, e embarcamos, só que permanecemos 3 horas dentro da aeronave, porque a aeronave apresentou problemas. Depois de 3 horas, eles cancelaram o voo, e no cancelamento do voo eles não ofereceram hotel, nem lanche, nem alimentação. E só conseguimos chegar em casa 6 horas da manhã. E nesse caso, como que a gente procede?
4: No caso de atraso de voo, a partir de 1 hora, a empresa é obrigada a fornecer facilidades de comunicação. A partir de 2 horas, é obrigada a fornecer alimentação. E a partir de 4 horas, a empresa é obrigada a fornecer hotel, hospedagem, para quem não for residente naquela localidade do atraso. Né? Então, ainda que nessa situação a passageira estivesse dentro da aeronave, né, e permanecido lá durante 3 horas, depois de 2 horas a empresa deveria ter fornecido essa assistência material de alimentação e, resolvida ali a questão da reacomodação em outro voo, deveria encaminhar os passageiros ou para o hotel, né, para que aguardasse ali, né, como, pelo que eu entendi, houve pernoite, ou encaminhar os passageiros para sua residência e depois também custear o retorno do passageiro até o aeroporto.
2: E agora ela pode fazer uma reclamação no ANAC Passageiros?
4: É imprescindível que ela faça uma reclamação no ANAC Passageiro, tá, Luciana? A nossa plataforma é uma plataforma que propicia a resolução de conflitos individuais. Então ela vai registrar uma reclamação, a empresa vai ter até 10 dias para responder. E depois disso, o passageiro vai avaliar como que foi essa resposta da empresa. E a ANAC está ali nos bastidores, acompanhando tudo, né? Vendo como que, em âmbito coletivo, se dá essa atuação das empresas, onde que as empresas estão pecando, como que a gente vai utilizar aquilo para direcionar nossos esforços fiscalizatórios. E a gente tem tido resultados positivos com a plataforma, né? Resultados que... a gente precisa compartilhar, né? Coisa de 80% de resolutividade, um tempo médio de resposta pelas empresas na casa de 4 dias. Então é muito importante a gente estimular a utilização da nossa plataforma como uma alternativa, né? Mais rápida, mais célere e mais resolutiva até do que o Poder Judiciário.
3: É um aplicativo ou um endereço na internet?
4: A gente tem a versão web, né, do ANAC Passageiro, e a gente tem a opção de acesso também por meio do Super App da ANAC. Os dois são possíveis. Então, entrando ANAC Passageiro, gov.br/ANAC Passageiro, o passageiro entra lá na nossa plataforma, consegue se informar sobre seus direitos e consegue registrar a sua reclamação.
2: E é mais fácil, fica mais rápido resolver os problemas.
4: Muito mais rápido. A gente tem informação clara, com linguagem simples. As empresas, como eu disse, né, têm respondido num tempo muito ágil, né, com um índice de resolutividade que a gente tem considerado satisfatório. Então, agradeço aí pela oportunidade de compartilhar a nossa plataforma.
3: Muito bem. Nós conversamos com Yuri Sherman, gerente de regulação das relações de consumo da ANAC, aqui na Voz do Brasil. Muito obrigado por sua presença.
4: Obrigado a vocês pela oportunidade.
2: Amanhã será realizado o Dia C de capacitação destinado a profissionais de segurança pública que atuam na prevenção e enfrentamento da violência contra a mulher.
3: A formação será realizada presencialmente nas 27 capitais do país, com transmissão simultânea para 80 municípios.
2: A medida integra um pacote de medidas anunciadas nessa semana, ainda dentro do Agosto Lilás, que teve como objetivo conscientizar a população sobre a importância da proteção de mulheres e meninas no país.
3: Além da qualificação, foram assinadas duas portarias. É o que vamos ouvir agora na reportagem de Luciana Colares, de Holanda.
7: A primeira portaria contou com a adesão de todos os estados e do Distrito Federal e estabelece a Secretaria Nacional de Segurança Pública como responsável pela avaliação dos planos estaduais e distrital de combate à violência contra a mulher. A elaboração caberá aos entes federativos, para Michele Gonçalves dos Santos, diretora de ensino e pesquisa da Senasp. A medida contribui para a execução das políticas públicas na área.
8: Reforça a objetividade e a transparência da avaliação desses planos estaduais e distrital, planos esses que são instrumentos bastante efetivos e fundamentais para o planejamento e para a execução das políticas de enfrentamento da violência contra mulheres e meninas em todo o país. Assegura também uma aplicação mais transparente, mais célere e eficaz dos recursos do Fundo Nacional de Segurança Pública para esse fim.
7: A segunda portaria institui um grupo de trabalho para a elaboração de um protocolo nacional de atendimento às vítimas de violência sexual. A ideia é um atendimento mais qualificado em todas as delegacias do país. Além disso, foi anunciado um dia de capacitação em 2 de setembro, chamado de Dia C, destinado a profissionais de segurança pública nas 27 capitais do país. O ministro da Justiça e Segurança Pública, Wellington Lima, falou sobre a importância dessa articulação institucional.
9: A violência contra as mulheres não pode ser enfrentada por uma instituição isoladamente. Portanto, estabelecemos os parâmetros, produzimos conhecimento, capacitamos os profissionais e integramos as instituições.
7: Também foi lançada uma publicação da Escola Nacional de Segurança Pública sobre o tema, que reúne evidências para o enfrentamento às violências de gênero, ainda em celebração às duas décadas da Lei Maria da Penha. Reportagem Luciana Colares, de Holanda.
10: Dicas do Enem.
11: Meu nome é Caroline Santos e a minha dúvida é: como melhorar o meu repertório para a redação?
2: Quem responde pra gente é Juliana Bessa, professora de Sociologia. Vamos ouvir.
12: Galera, para a prova do Enem, é importante a gente pensar que a gente tem três sociólogos importantes, o Durkheim, o Max Weber, o Karl Marx, mas é importante que você consiga aplicar as ideias deles aos outros temas que são importantes, assim, como cidadania, movimentos sociais, desigualdade social e também política, poder e Estado. São mais ou menos esses temas que você vai ver na prova do Enem. E é importante também pensar que esses temas dentro, por exemplo, de movimento social, você vai encontrar também na redação. Na redação, nos últimos anos do Enem, a gente teve temas como a questão de desafios para a população negra, para os povos indígenas, a questão das mulheres também, a invisibilidade do trabalho feminino. Então, essas são grandes áreas, mas a gente pode pensar vários temas aí dentro.
2: A prova de redação do Enem será realizada no dia 8 de novembro. 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
3: A Companhia Nacional de Abastecimento, a CONAB, recebe até amanhã propostas para o fornecimento de 5.368 cestas de alimentos.
2: Elas serão destinadas a famílias indígenas do Rio Grande do Sul e Santa Catarina em situação de insegurança alimentar e nutricional.
3: A adesão pode ser feita de forma 100% digital, como explica Everton Santos, diretor de Normas e Sistemas de Logísticas do Ministério da Gestão e da Inovação em Serviços Públicos.
13: Agricultores familiares, cooperativas e associações já podem acessar o site do Contrata Mais Brasil, conferir o edital e participar. Basta fazer o cadastro na plataforma, informar quais alimentos pode fornecer, escolher a oportunidade e enviar a proposta. Tudo em um só lugar.
2: E atenção, os interessados na venda de alimentos devem acessar o site contratamaisbrasil.sistema.gov.br. Vamos repetir? Contrata Mais Brasil, tudo junto, .sistema.gov.br.
3: E essas foram as notícias do Governo Federal.
2: Uma realização da Secretaria de Comunicação Social da Presidência da República.
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2: Fique agora com as notícias do Poder Judiciário e do Congresso Nacional. Uma boa noite.
3: Boa noite para você e até amanhã.

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2: Presidente do STF abre seminário internacional que discute desafios do uso da inteligência artificial no judiciário.
3: Relator no STJ mantém prisão preventiva de tenente-coronel da Polícia Militar de São Paulo, acusado de matar esposa.
2: TSE lança plataforma para combater a desinformação durante o processo eleitoral.
3: Boa noite, eu sou Leandro Bezerra.
2: Eu sou Walter Lima.
3: Supremo Tribunal Federal abre segundo seminário Brasil-Itália da Rede Internacional sobre Sistemas de Justiça e Democracia.
2: O encontro discutiu os impactos da inteligência artificial no judiciário. Marta Ferreira.
4: Na abertura do evento, o presidente do Supremo Tribunal Federal e do Conselho Nacional de Justiça, ministro Edson Fachin, citou riscos concretos do uso da inteligência artificial que desafiam a magistratura, como citações jurisprudenciais inexistentes, vieses discriminatórios reproduzidos a partir de base de dados históricos e a opacidade dos modelos. Na avaliação do ministro, porém, a resposta a esses riscos não pode paralisar a inovação.
5: O caminho parece-nos ser o da experimentação supervisionada, ambientes controlados, registro de ferramentas certificadas, formação obrigatória da magistratura, comitês técnicos e éticos permanentes.
4: A agenda internacional continua amanhã e quinta-feira, com a 17ª Jornada Ítalo-Hispano-Brasileira de Direito Público. O encontro reúne no STF pesquisadores e especialistas dos três países para o intercâmbio acadêmico e a análise comparada de questões relacionadas ao direito constitucional e ao direito público.
3: O ministro do STJ, Reinaldo Soares da Fonseca, manteve a prisão preventiva do tenente-coronel da Reserva da Polícia Militar de São Paulo, Geraldo Leite Rosa Neto.
2: O PM é acusado de matar a esposa, também policial militar. Fátima Uchoa.
6: Pela investigação, em 18 de fevereiro deste ano, na capital paulista, Geraldo teria atirado na cabeça da companheira após discutirem. Depois, teria deitado o corpo dela no chão e alterado a cena do crime para simular suicídio, colocando a arma do crime na mão da vítima. Em abril, o ministro Reinaldo Soares da Fonseca definiu a competência do Tribunal do Júri para julgar a ação penal. E agora, ao negar a liminar, que é uma decisão provisória, o relator no STJ destacou que a prisão cautelar é necessária diante do risco de interferência na produção das provas e dos indícios de que o militar teria tentado alterar a cena do crime. O julgamento definitivo do habeas corpus caberá à quinta turma do STJ.
3: TSE lança plataforma para combater a desinformação durante as eleições.
2: A iniciativa reúne orientações para auxiliar no enfrentamento de conteúdos falsos. Guilherme Firmino.
7: O TSE lançou nesta terça-feira a plataforma TSE Facilita, Plataformas Digitais em Ação. A ferramenta facilita o acesso a informações e orientações sobre a atuação da Justiça Eleitoral e das empresas de tecnologia no combate à desinformação. Para o presidente do TSE, ministro Cássio Nunes Marques, o tribunal e as plataformas têm atribuições e capacidades que se complementam no enfraquecimento aos desafios do ambiente digital. A expectativa é que a ampla divulgação dos materiais contribua para dar mais efetividade às decisões da Justiça Eleitoral.
3: Justiça Federal condena homem que compartilhava na internet imagens de abuso sexual infantil.
2: A denúncia foi apresentada pelo Ministério Público Federal, Sabrine Menezes.
8: Segundo as investigações, o homem armazenava no celular e no computador 237 vídeos e imagens com cenas de conteúdo sexual envolvendo crianças e adolescentes. O material foi disponibilizado na nuvem em três ocasiões durante o ano de 2021. O homem foi condenado a 4 anos e 9 meses de prisão em regime semiaberto, além de multa. A sentença da Justiça Federal em São José dos Campos destacou ainda que o acusado tentou esconder a própria identidade com o uso de dados fictícios nos sites e e-mails para não ser incriminado. Ele foi condenado pelos crimes de distribuição e compartilhamento e posse e armazenamento de conteúdo sexual envolvendo crianças e adolescentes, mas poderá recorrer em liberdade.
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3: A você uma boa noite.
2: E até amanhã.
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10: Eu sou Paula Groba.
11: E eu sou Humberto Pinheiro.
10: E estes são os destaques de hoje do Jornal do Senado, que começa agora.
11: Vacina contra herpes zoster poderá ser oferecida gratuitamente pelo SUS.
10: Novo piso salarial de médicos e dentistas avança e segue para o plenário.
11: Senado aprova indicação de Rodrigo Pacheco para vaga de ministro do Tribunal de Contas da União.
10: Boa noite.
11: Boa noite.
10: Avançou no Senado a proposta que define a implementação gradual do novo piso salarial de médicos e cirurgiões dentistas ao longo de 3 anos.
11: A proposta foi aprovada pela Comissão de Assuntos Sociais e agora segue em regime de urgência para votação no plenário do Senado. As informações com o repórter Márcio Maturana.
12: O novo piso salarial de R$ 13.662 para médicos e cirurgiões dentistas com jornada de 20 horas semanais vai ser aplicado gradualmente ao longo de 3 anos. 40% do valor a partir de 1º de janeiro de 2027, 70% em 2028 e 100% em 2029. Esse é o conteúdo de uma emenda da senadora Tereza Leitão, do PT de Pernambuco, aprovada nesta terça-feira pela Comissão de Assuntos Sociais. O relator foi Fernando Dueire, do PSD de Pernambuco.
13: A implementação gradual do piso assegura que esses empregadores se adaptem de forma planejada, sem demissões e sem interrupção de serviços essenciais.
12: O projeto já tinha sido aprovado nas comissões, mas recebeu emendas no plenário do Senado e, por isso, voltou aos colegiados. Na rede privada, o piso vai ser atualizado todo ano com base no IPCA, em vez de seguir o aumento do salário mínimo geral, como é atualmente. Na rede pública, o reajuste vai seguir leis específicas de cada unidade da federação, sendo que estados e municípios não vão precisar arcar com o aumento, porque o custeio será do Fundo Nacional de Saúde. O texto estabelece também que o trabalho noturno e as horas extras vão valer 50% a mais que o piso, em vez dos 20% para trabalho noturno e 25% para horas extras. Além disso, o projeto mantém o direito a 10 minutos de repouso para cada 90 minutos de trabalho e reforça que a chefia de serviços médicos ou odontológicos deve ser feita por profissionais habilitados nessas áreas.
10: E a comissão mista que analisa a chamada MP da taxa das blusinhas adiou para esta quarta-feira a reunião para a votação da proposta. O colegiado volta a se reunir nesta quarta-feira às 10 da manhã.
11: O presidente deputado Reginaldo Lopes e a relatora senadora Leila Barros ainda buscam um acordo sobre o texto. A medida zera o imposto de importação para compras internacionais de até $50. A MP perde a validade no dia 8 de setembro.
10: O Senado aprovou a indicação do senador Rodrigo Pacheco para o cargo de ministro do Tribunal de Contas da União, o TCU. A votação ocorreu em regime de urgência após articulação de lideranças partidárias.
11: Pacheco vai ocupar a vaga deixada por Bruno Dantas. Ele renunciou ao cargo nesta segunda-feira. Os detalhes com o repórter Douglas Castilho.
14: Com um rito especial, a indicação foi direto ao plenário, onde parlamentares exaltaram a atuação de Rodrigo Pacheco como presidente do Congresso em momentos delicados da história recente do país, como na CPI da Covid-19 e nos atos de 8 de janeiro. Após o resultado da votação, que se deu por 63 votos a favor e 4 contra, Rodrigo Pacheco agradeceu ao autor da indicação, o presidente Davi Alcolumbre, aos companheiros de parlamento e falou da importância do papel a ser desempenhado.
15: Eu sei o que representa um tribunal de contas num país em que os recursos são escassos. Quando se fala de recursos públicos e de gastos públicos, todo cidadão tem o dever de cuidar e de zelar pela aplicação do recurso público e tem o dever de de se permitir fiscalizar por um controle externo que é desempenhado pelo Congresso Nacional com o auxílio do Tribunal de Contas da União.
14: O projeto de decreto legislativo de indicação do senador agora será encaminhado à Câmara dos Deputados, onde o nome de Pacheco também passará por análise e votação.
10: E nesta quarta-feira, a Comissão de Constituição e Justiça pode votar a proposta que reduz a jornada de trabalho para 40 horas semanais e acaba com a escala 6x1. Um dos favoráveis ao texto é o senador Paulo Paim, do PT do Rio Grande do Sul.
11: O parlamentar citou experiências no Brasil e em outros países que, segundo ele, mostram que a redução da jornada pode melhorar a qualidade de vida dos trabalhadores sem reduzir a produção. Paim fez um apelo para que a proposta seja votada pelos senadores e enfatizou que o fim da escala 6x1 deve ser visto como uma pauta nacional e não partidária. O texto já foi aprovado pela Câmara dos Deputados.
16: Alguns tentam embaralhar esse debate e dizem que o fim da escala 6x1 é uma questão eleitoral. Não é. Eleição passa, a vida da nossa gente fica. Essa é uma causa maior, é uma causa do país, é uma causa humanitária. E por isso, eu repito, a PEC 221 não tem dono. Não é de partido nenhum, ela é do povo brasileiro.
10: Já o senador Hermes Klan, do PL de Santa Catarina, defendeu responsabilidade e negociação coletiva no debate sobre o fim da escala 6x1. Ele disse que uma regra única pode não atender a todos os setores.
11: Segundo o Klan, a redução da jornada com manutenção dos salários pode elevar o custo da hora trabalhada, afetando contratações, investimentos e preços. O senador também alertou para o risco de o trabalhador precisar de uma segunda renda.
17: É preciso também ter coragem para dizer que uma pauta legítima não pode ser transformada em bandeira eleitoral. É muito fácil anunciar, vamos reduzir a jornada, vamos dar mais descanso. Isso rende aplausos. O difícil é responder, quem vai pagar a conta? Quantos empregos serão afetados? Quanto vai aumentar os custos das empresas? Qual será o impacto sobre os preços?
10: Incitar ou induzir a prática de crimes em locais como escolas, universidades e centros de compras poderá render penas mais duras.
11: A Comissão de Segurança Pública aprovou o projeto que amplia a punição para esse tipo de conduta. A proposta agora segue para a Comissão de Constituição e Justiça. Repórter Bruno Lourenço.
18: O Senado aprovou o projeto de lei que tipifica o crime de massacre. A Comissão de Segurança Pública do Senado aprovou a proposta com normas gerais sobre segurança escolar. E agora a CSP votou a iniciativa que pune a incitação ou o induzimento a crimes contra a paz pública. A relatora, a senadora professora Dorinha Seabra, do União do Tocantins, diz que as propostas têm como objetivo reprimir e prevenir atentados, principalmente a instituições de ensino.
19: Os projetos em questão têm como objetivo reprimir e prevenir atentados a instituições de ensino, como os que ocorreram em um passado recente, podendo ser citados aqueles na Escola Estadual Tomásia Montoro, em São Paulo, e na creche Bom Pastor, no município de Blumenau, onde crianças e professores foram covardemente feridos e mortos.
18: O texto, que vai à Comissão de Constituição e Justiça, prevê que se da incitação pública resultar a efetiva prática do crime, a pena será aumentada de 3 a 6 meses e multa para 6 meses a 2 anos e multa. Se o chamamento ao crime for feito por meio da internet, a punição pode aumentar para até o dobro.
10: E a vacina contra o herpes zóster poderá ser oferecida gratuitamente pelo SUS a pessoas com mais de 50 anos.
11: O esquema a ser oferecido é de 2 doses. A proposta segue agora para a Câmara dos Deputados. Repórter Márcio Maturana.
20: A proposta recebeu parecer favorável da senadora Damaris Alves, do Republicanos do Distrito Federal.
21: A vacina Comirnaty já possui registro sanitário no Brasil e a indicação para adultos a partir de 50 anos para indivíduos imunocomprometidos.
20: A vacinação também vai ficar disponível para maiores de 18 anos com imunossupressão ou outra condição clínica que comprometa o sistema imunológico. O herpes zóster provoca lesões na pele, dor nos nervos, ardor, coceira e febre. É causado pelo mesmo vírus da catapora, que pode ficar adormecido durante toda a vida e ser reativado em adultos ou em pessoas com sistema imunológico comprometido, como no caso de doenças crônicas, câncer ou transplante.
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11: Com edição de Paula Groba e trabalhos técnicos de Eliseu Caires, o Jornal do Senado fica por aqui. Acompanhe agora as notícias da Câmara dos Deputados. Boa noite.
10: Boa noite e até amanhã.
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5: Câmara aprova financiamento para motoristas de aplicativo e taxistas.
22: Deputados prorrogam incentivos para doações de combate ao câncer.
5: Parlamentares apoiam discussão sobre o fim da escala de trabalho 6x1.
23: Boa noite. Jandira Fegali, do PCdoB do Rio de Janeiro, enumera as principais pautas em discussão no Congresso. Entre elas, o fim da escala de trabalho 6x1 e a proposta que amplia a participação da União na política de segurança pública. Ela cita ainda projetos sobre terras raras e minerais críticos.
5: Jandira Fegali também defende a isenção de impostos para compras internacionais de até 50 dólares. De acordo com a deputada, essas matérias estão entre as prioridades do Congresso no trabalho de esforço concentrado antes das eleições de outubro.
23: Alencar Santana, do PT de São Paulo, defende a redução da jornada de trabalho para 40 horas semanais, sem redução de salário, e o fim da escala 6x1. A proposta deve ser analisada pelo Senado e, segundo o deputado, representa uma medida de proteção aos trabalhadores.
5: Alencar Santana sustenta que a mudança pode melhorar a qualidade de vida dos trabalhadores com mais tempo para descanso, convivência familiar e cuidados com a saúde. O parlamentar também destaca a importância de avançar na votação da proposta no Congresso.
23: De acordo com Maria do Rosário, do PT do Rio Grande do Sul, o fim da escala 6x1 é uma pauta histórica para os trabalhadores brasileiros. Segundo a deputada, a medida garante mais tempo de descanso, estudo e convívio familiar, especialmente para as mulheres.
5: Maria do Rosário também critica o empenho da oposição contra uma medida que, segundo ela, beneficia a classe trabalhadora. Na visão da parlamentar, ao tentar derrotar o fim da jornada 6x1, a oposição não atinge apenas o governo, mas impõe um retrocesso à classe trabalhadora.
23: Tadeu Venere, do PT do Paraná, acredita que a aprovação do fim da escala 6x1 é uma conquista histórica para os trabalhadores. Ao rebater a oposição à proposta, o deputado sustenta que a medida representa apenas o exercício do direito ao descanso, ao estudo e ao convívio familiar.
5: No entendimento de Tadeu Venere, os congressistas que tentam adiar o debate sobre a redução da jornada de trabalho demonstram menosprezo pela qualidade de vida da população mais vulnerável.
23: Márcio Gerri, do PCdoB do Maranhão, classifica o fim da escala 6x1 como um avanço no mundo do trabalho. O congressista ressalta o grande suporte popular ao tema e afirma que posicionamentos em contrário no Congresso não serão capazes de alterar esse apoio.
5: Para Márcio Gerri, a mudança em análise no Senado trará mais qualidade de vida com tempo para o convívio familiar, o lazer e a formação profissional. Ele recomenda acompanhar cada voto dos senadores para conhecer quem defende os direitos dos trabalhadores.
1: Trabalho.
23: A Câmara aprovou um projeto que regulamenta o exercício da profissão de psicopedagogo. O repórter Antônio Vital explica o que ficou definido na medida.
24: O plenário da Câmara aprovou o projeto já aprovado pelo Senado que regulamenta a profissão de psicopedagogo ou psicopedagoga. O texto aprovado recebeu parecer favorável da deputada Franciane Baier, do Republicanos do Rio Grande do Sul. Entre outras medidas, estabelece os requisitos para o exercício da atividade, como a exigência de diploma de graduação em psicopedagogia com estágio prático obrigatório. Mas cria regras de transição que permite que profissionais graduados em psicologia, pedagogia, licenciatura ou fonoaudiologia também exerçam a profissão, desde que tenham concluído o curso de especialização na área com duração mínima de 600 horas. A proposta também prevê que quem já exerce ou tenha exercido a atividade poderá continuar a atuar na área. O projeto define a psicopedagogia como uma atividade que envolve avaliação e intervenção em processos de aprendizagem. Quem exerce a profissão trabalha com crianças, adolescentes e outras pessoas que apresentem dificuldade para aprender. A relatora explicou que a atuação não se limita ao desempenho escolar. Dificuldades de aprendizagem podem decorrer de outros fatores, inclusive cognitivos, emocionais e sociais. O projeto foi aprovado de maneira simbólica, sem votos contrários, e a votação foi acompanhada das galerias do plenário da Câmara por representantes da categoria de todo o país. Para o deputado Rodrigo Hollenberg, do PSB do Distrito Federal, psicopedagogos e psicopedagogas são fundamentais para garantir os direitos de quem tem dificuldade de aprendizagem.
3: Essa Câmara hoje vai fazer justiça a uma categoria extremamente importante, eu diria indispensável, para garantir o aprendizado de nossas crianças, mas não apenas de nossas crianças. Como presidente da Comissão de Defesa dos Direitos das Pessoas com Deficiência, eu entendo que esse projeto é absolutamente indispensável para garantir que pessoas com dificuldade de aprendizado possam garantir um aprendizado adequado a partir desse apoio promovido pelos psicopedagogos ou pelas psicopedagogas.
24: Por ser uma atividade interdisciplinar, o projeto deixa claro que o exercício da psicopedagogia não pode ser confundido com o dos profissionais de saúde e educação. O projeto obriga ainda o sigilo profissional e, ao contrário de outros projetos que tratam do exercício de profissões, dispensa a necessidade de um conselho profissional. O projeto que regulamenta a profissão de psicopedagogo ou psicopedagoga seguiu para a sanção presidencial e pode virar lei. Da Rádio Câmara de Brasília, Antônio Vital.
4: Economia.
5: De acordo com Cobalcini, do MDB de Santa Catarina, as sobretaxas de até 37,5% impostas pelos Estados Unidos prejudicam a economia catarinense. O deputado destaca o impacto direto em cidades como Caçador, que, segundo ele, correm o risco de perder postos de trabalho.
23: Cobalcini, que preside a Comissão de Meio Ambiente, enfatiza que a produção brasileira é sustentável e baseada no manejo de florestas plantadas. Para ele, as sanções norte-americanas foram aplicadas sem critérios técnicos.
5: Heitor Xu, do PSD do Rio Grande do Sul, defende reduzir a carga tributária sobre o tabaco e combater o contrabando. Segundo ele, o setor gera empregos a milhares de agricultores e a centenas de milhares de trabalhadores, sendo fonte de emprego, renda e arrecadação.
23: Heitor Xu pede também regras para dispositivos eletrônicos para fumar e a produção nacional. Para ele, legalizar a cadeia produtiva nacional e ampliar a fiscalização podem atrair novas fábricas para o país, gerar mais empregos e elevar a arrecadação, especialmente para seu estado.
4: Transportes.
5: A Câmara aprovou uma medida provisória que permite o uso de 30 bilhões de reais para financiar carros novos para motoristas de aplicativo e taxistas. O repórter Antônio Vital acompanhou a votação.
24: A Câmara dos Deputados aprovou medida provisória que autoriza o governo federal a destinar até 30 bilhões de reais para financiar veículos novos para motoristas de carros de aplicativo, taxistas, cooperativas de taxistas e empresas de transporte escolar. A medida provisória faz parte do programa Move Brasil. Além de ampliar o crédito e permitir a renovação da frota, o texto final aprovado, apresentado pela relatora, a deputada Amanda Gentil, do PP do Maranhão, permite o uso do Fundo de Investimento em Infraestrutura Social, gerido pela Casa Civil da Presidência da República. O fundo poderá financiar a troca de veículos que contribua para reduzir custos ambientais, sociais ou econômicos do transporte urbano. Pode arcar ainda com recursos para financiar o seguro do veículo, itens de segurança destinados a profissionais mulheres e até mesmo custos de cartório. Um dos objetivos é estimular a substituição de veículos antigos por outros menos poluentes e permitir linhas de crédito para profissionais que não conseguem obter financiamento com juros menores no mercado. Para motoristas de aplicativo e taxistas, o acesso fica limitado a um veículo por beneficiário. Para cooperativas de táxi, o limite é de um veículo por cooperado. Já para o transporte escolar, não existe um limite definido. As profissionais mulheres beneficiadas pelo programa poderão ainda ter direito a condições diferenciadas de taxas, prazos e carência, o que será definido pelo Conselho Monetário Nacional. Os benefícios a motoristas particulares e empresas de transporte escolar foram defendidos pela relatora, deputada Amanda Gentil, do PP do Maranhão.
6: Porque, às vezes, muitos desses motoristas de aplicativo, muitos desses motoristas de táxi, eles usufruem de carros alugados, que muitas vezes o valor do aluguel é duas vezes o valor de uma parcela, e que aquele bem, que se você pagar a parcela, vai ser seu. Então, a importância que é nós trazermos um projeto que vai entregar um bem para o trabalhador brasileiro, para que ele tenha mais segurança e renda dentro da sua casa.
24: A medida provisória, que já está em vigor, foi justificada por deputados da base do governo como necessária para incentivar o transporte urbano e a atividade dos condutores. Foi o que disse o deputado Bongás, do PT do Rio Grande do Sul.
2: precisavam também esses trabalhadores terem financiamento específico para poderem comprar o seu veículo e, ao mesmo tempo, poder usar este recurso para outros utensílios, cartoriais, por exemplo, de seguro. Tudo isso foi incorporado no debate para beneficiar os motoristas de aplicativos nesse país que estavam reivindicando.
24: O texto final aprovado também altera o Código de Trânsito Brasileiro para autorizar que motoristas habilitados na categoria B conduzam caminhões leves elétricos ou híbridos. Outra mudança inclui a produção de baterias no Programa de Apoio ao Desenvolvimento Tecnológico da Indústria de Semicondutores, conhecido como PADIS. A medida provisória que autoriza o governo federal a destinar até 30 bilhões de reais para financiar veículos novos para motoristas de carros de aplicativo, taxistas, cooperativas de taxistas e empresas de transporte escolar, seguiu para análise do Senado. Da Rádio Câmara de Brasília, Antônio Vital.
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4: Justiça.
23: Júlia Zanatta, do PL de Santa Catarina, cobra explicações do ministro Alexandre de Moraes sobre denúncias divulgadas pela imprensa envolvendo o ministro e o empresário Daniel Vorcaro. A deputada também pediu o afastamento de Moraes e defendeu o impeachment do ministro.
5: Júlia Zanatta acredita que o Supremo Tribunal Federal e o Senado não podem ignorar as denúncias e pede que o ministro se explique em até 48 horas. Para a deputada, os fatos divulgados colocam em dúvida a atuação das instituições e exigem investigação.
23: Hildo Rocha, do MDB do Maranhão, vai apresentar uma proposta para mudar as regras de escolha e permanência de ministros do Supremo Tribunal Federal. Em seu entendimento, pessoas que tenham ocupado cargos comissionados ou mandatos eletivos não poderiam ser indicadas ao STF.
5: Hildo Rocha também defende que os ministros tenham mandato de 5 anos, renovável por mais 5 anos, mediante consulta à população. Ao fim do período, segundo o deputado, eles poderiam atuar como advogados ou professores, mas não poderiam voltar à vida política.
23: Eli Borges, do Republicanos do Tocantins, considera que as eleições para o Senado serão decisivas para o futuro do país. O deputado lembra que caberá aos novos senadores a responsabilidade de sabatinar ministros do STF e de conter o que considera excessos da corte.
5: Eli Borges também pede mais moralização na política e combate à corrupção. Na avaliação do parlamentar, o cidadão deve estar atento aos políticos que defendem o devido processo legal e a soberania popular.
23: Kim Kataguiri, do Missão de São Paulo, classifica como graves as suspeitas de possíveis relações entre ministros da Suprema Corte e envolvidos no escândalo do Banco Master. Ele questiona a inércia das instituições e da sociedade frente às situações divulgadas pela imprensa.
5: Kim Kataguiri critica também decisões da Justiça Eleitoral, alegando supostas diferenças de tratamento entre candidaturas. Ele reclama da suspensão de campanhas por atrasos em declarações eleitorais nacionais, alegando configurar restrição a direitos políticos.
4: Saúde.
23: A Câmara aprovou o projeto que prorroga incentivos para doações a instituições de combate ao câncer e assistência a pessoas com deficiência. As informações com a repórter Cibele Comanetti.
8: O plenário da Câmara aprovou o projeto que prorroga até 2031 o prazo para empresas deduzirem do pagamento do imposto de renda doações a instituições sem fins lucrativos, como as Santas Casas, que atuam na prevenção e combate ao câncer ou na reabilitação de pessoas com deficiência. O incentivo acabaria neste ano. A proposta foi apresentada pelo deputado Sérgio Souza, do MDB do Paraná, e recebeu parecer favorável do relator, deputado Antônio Brito, do PSD da Bahia. Os incentivos às doações estão previstos em dois programas criados em 2012. O Programa Nacional de Apoio à Atenção Oncológica, conhecido como PRONON, e o Programa Nacional de Apoio à Atenção de Saúde da Pessoa com Deficiência, o PRONAS. Os dois permitem o emprego de recursos privados para financiar projetos desenvolvidos por entidades especializadas e sem fins lucrativos. Segundo o relator Antônio Brito, o PRONON amplia a capacidade de atendimento do Sistema Único de Saúde, o SUS, para a prevenção, o diagnóstico precoce, o tratamento, a reabilitação e os cuidados paliativos de pessoas com câncer. Já o PRONAS aumenta a oferta de assistência às pessoas com deficiência, especialmente no que diz respeito a projetos destinados à reabilitação, diagnóstico, tratamento, desenvolvimento de novas tecnologias e capacitação de profissionais. Antônio Brito comemorou a aprovação da proposta.
9: Quero parabenizar a todos que participaram da elaboração da prorrogação até 2031 do prazo do PRONO e do PRONAS, tão importante na articulação da sociedade civil, do terceiro setor, do governo federal e também das iniciativas privadas no atendimento às instituições filantrópicas, seja ela na área da saúde, no tratamento do câncer, como também nas entidades que atuam com a pessoa com deficiência.
8: O projeto que prorroga até 2031 prazo para empresas deduzirem do pagamento do imposto de renda doações a instituições sem fins lucrativos que atuam na prevenção e combate ao câncer ou na reabilitação de pessoas com deficiência seguiu para análise do Senado. Da Rádio Câmara de Brasília, com informações de Antônio Vital, Cibele Colmanetti.
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4: Esporte. A Câmara aprovou um projeto que acaba com a obrigatoriedade de férias escolares durante o período da Copa do Mundo Feminina em 2027. O repórter Antônio Vital acompanhou a votação.
24: O plenário da Câmara aprovou o projeto que desobriga as redes de ensino pública e privada de todo o país a concederem férias escolares para todos os alunos durante a realização da Copa do Mundo Feminina de Futebol no ano que vem. Lei de autoria do governo, aprovada no início do ano pelo Congresso, obriga que as férias dos estudantes coincidam com o período do torneio, entre 24 de junho e 25 de julho de 2027. O projeto apresentado pela deputada Anne Ortiz, do PP do Rio Grande do Sul, permite que os sistemas de ensino dos estados e municípios decidam sobre o período de férias escolares, em vez de obedecer ao calendário oficial da competição. Entidades como a Federação Nacional das Escolas Particulares criticaram a obrigatoriedade prevista em lei e alegaram que a alteração do período de férias do meio do ano coloca em risco o calendário escolar exigido pela Lei de Diretrizes e Bases da Educação, que obriga pelo menos 200 dias letivos no ano. A proposta recebeu parecer favorável do relator, deputado Alex Manente, do Cidadania de São Paulo. Para ele, do ponto de vista educacional, não é adequado impor solução uniforme a todos os sistemas de ensino sem considerar as necessidades regionais. O projeto foi aprovado de maneira simbólica pelo plenário, sem votos contrários. O deputado Chico Alencar, do PSOL do Rio de Janeiro, defendeu a medida.
14: O reconhecimento da importância da Copa do Mundo de Futebol está nesse projeto de lei, só que não subordinando os interesses da Copa do Mundo aos sistemas educacionais. Os jogos ocorrem em apenas algumas cidades e, na maior parte das vezes, com um número reduzido de partidas, não se justificando como férias todo o período e em todo o território nacional.
24: Os jogos da Copa do Mundo de Futebol Feminino serão realizados em 8 cidades: Belo Horizonte, Brasília, Fortaleza, Porto Alegre, Recife, Rio de Janeiro, Salvador.

0: ampliando a oferta em pequenos municípios, áreas rurais e regiões, conforme as demandas e as vocações específicas.
1: Para tanto, Ranieri Paulino apresentou um projeto que altera o Estatuto da Juventude e o Pronatec, articulando formação, trabalho, emprego e renda às características econômicas, sociais e culturais de cada território nacional e local.
0: Termina agora o Jornal Câmara dos Deputados, produzido pela Rádio Câmara, com trabalhos técnicos de Everson Urani e apresentação de José Carlos Andrade e Márcio Aquilissardi. Uma boa noite para você.
1: Uma ótima noite. A Voz do Brasil volta amanhã.
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1: 10 e 2.
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0: 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E a hora certa,
2: 11:59. 107,1, Rádio FMZ.

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0: 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E a hora certa,
2: 12:55.
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2: É isso aí, minha gente. 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

0: gente que já dançou bugio aqui, que gosta de ir no Fandango do Serrano.
1: Combinar essa gente, vai lá subir Diego Serrano, então.

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E a hora certa, 4:58.

turma da Boleia, aqui é o Fernando Riquetti, já estou na área com muita informação e músicas selecionadas só pra você. Bora começar mais um Brasil Caminhoneiro. Você é bom de charada, parceiro? É? Então vamos ver se você adivinha essa daqui, ó. Presta atenção. Ela já levou família, cachorro, mudança, sogra, mercadoria e até banda de música. Sabe quem é? É isso mesmo, gente, a Kombi! E acredite, hoje, dia 2 de setembro, é o Dia Nacional da Kombi. E a Kombi nasceu na Alemanha, inspirada no conceito do Volkswagen Fusca. O primeiro modelo foi produzido em 1950 e rapidinho virou sinônimo de veículo para transportar pessoas e também cargas. No Brasil, a história da Kombi começa em 1957, quando ela começou a ser produzida por aqui. E ela caiu no gosto do brasileiro, viu gente? Justamente pela sua versatilidade. Servia para o trabalho, para o transporte, para o comércio, para poder fazer viagens, mudança de casa. E olha a resistência, turma. A Kombi brasileira ficou em produção por 56 anos. E a fabricação terminou em 2013, com a famosa...

0: famosa Kombi Last Edition. Você lembra? Foi uma série especial de despedida, ela era branca e um azul, tinha umas cortininhas, bonita por demais. E antes do aplicativo de entrega, gente, já tinha Kombi, viu? Antes de van escolar moderna, já tinha Kombi. A Kombi pode ter saído de linha, mas da memória do brasileiro, ah, essa aí não sai nunca. É, gente, olha, vão passar décadas e décadas e ainda vai ter Kombi rodando pelo Brasil, viu? E antes de muita gente aprender o que era logística, a Kombi já estava carregando de tudo pelas ruas e estradas do Brasil.
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0: O caminhoneiro que transporta madeira trabalha literalmente entre a floresta e a estrada. E muitas vezes a viagem começa em uma estrada de terra, com barro, poeira, buraco, trechos estreitos, antes de chegar até o asfalto. E não é simplesmente jogar as toras no caminhão e sair andando, viu, gente? A carga precisa estar bem distribuída, devidamente presa, porque a gente está falando de pedaços enormes de madeira que podem se movimentar durante o trajeto. E o Francisco Garonce, nosso repórter especial, conversou com o estradeiro Daniel, que transporta toras e madeira, ó, há muito tempo. Vai daí, Garonce!
2: E o Daniel tem experiência de sobra nessa área. Daniel, conta pra gente, né? Tá comandando isso aqui. Qual que é o grande desafio?
3: Ô, Garonce, o grande desafio é transitar nessa rodovia junto com outros veículos, outros caminhões. Um veículo de grande porte desse, transportando mais de 70 toneladas, com quase 30 metros. Eu acho que é um desafio enorme eu sair do horto e chegar na indústria.
2: Qual que é o pedaço mais complicado?
3: Hoje o pedaço complicado é o horto, dentro da fazenda. Porque tem o carregamento, você tem que sair, fazer a amarração. São pontos críticos, ponto com curva, estrada de terra. Então o ponto pesado dessa área é dentro do horto.
2: Agora, quando você está na estrada, você falou, uma carreta desse tamanho tem pontos cegos. A gente vê, inclusive, que eles são sinalizados aqui na carreta para os outros saberem disso. Sim. E muitas das vezes, o motorista do carro leve que está no trecho acha que, poxa, esse caminhoneiro aí não devia ter cuidado comigo. Mas muitas vezes você nem enxerga, né?
3: Positivo. Hoje, o trânsito está muito... O pessoal está abusando demais. Ultrapassagem, vias... Então, eu acho assim, o gigante, que é o grande, tem que cuidar do pequeno. Então, se eu não tô vendo ele no retrovisor, melhor não abusar.
2: Agora, ó, presta atenção, viu? Se você cruzar na estrada com um dos extra pesados, que tem 30 metros e pesa 74 toneladas, é importante saber que as reações dessa carreta não são as reações de um veículo de passeio. Ele não consegue parar com uma distância pequena, não consegue acelerar na hora que quer e também ao fazer curvas o raio é diferente. Por isso, nunca dispute espaço na estrada com esses brutos. E saiba que o caminhoneiro que está lá na frente, no comando, ele muitas das vezes toma determinadas atitudes pelas circunstâncias e não porque ele esteja querendo fazer isso só para mostrar que é grande e poderoso. E essa nossa conversa não termina aqui. A gente continua junto nas redes sociais, porque segurança é aqui com Garonce. E agora é com você, Riquete.
0: Valeu, Garonce. Aquele abraço para você, aquele reco-reco nas costelas, para lá de qualificado para toda a turma aí do suco do pica-pau.
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0: Tem música na boleia. Guilherme Benuto.
5: Vamos nessa, quero energia de vocês.

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1: Bom, agora um assunto chato: acidentes. E para falar sobre isso, vamos conversar com o Dr. Dirceu Rodrigues Alves. Ele é médico da Abramet, Associação Brasileira de Medicina de Tráfego. Ô, Dr. Dirceu, por que morre tanta gente em acidentes em nosso país, hein?
3: Eu acho que depende de dois fatores principais. Primeiro, o Estado, o governo, a prefeitura, a federação e a sociedade como um todo, né? Tem que haver um conjunto de ações para que a gente possa assustar isso. Para o lado do Estado, a gente tem que falar na educação de trânsito. Essa é a ausência que, desde 1997, ela está ausente das escolas, que foi pregada no Código Brasileiro de Trânsito. No entanto, não foi aplicado até hoje. E assim também a formação do condutor, né? A falta de cidadania, de aprendizado do que é a gentileza, do que é o carinho que a gente tem que ter com aquele que está sofrendo num trânsito que não anda, que não caminha, um trânsito engarrafado, sofrido, e ao mesmo tempo saber que a tecnologia evolui, as montadoras estão montando veículos com uma tecnologia muito mais avançada.
1: Então a tecnologia vai avançando justamente para suprimir essa falta de responsabilidade do motorista, é isso, doutor?
3: Isso, exatamente. Essa montadora, né, criando veículos com dimensões maiores, né, bitrem, tritrem, né, veículos mais largos, as pistas são as mesmas do século passado. Então, um caminhão, uma carreta, passa meio metro uma da outra, né? O perigo do acidente é muito grande. Então, o Estado, o município, tem que intervir, tem que fazer alguma coisa para que a gente possa reduzir essas mortes, esses sequelados no nosso trânsito. Não falando ainda do motociclista, essa é a vítima maior hoje, o pedestre e o motociclista sofrendo aí acidentes os mais absurdos, um indivíduo dirigindo alcoolizado, alta velocidade, comprometendo logicamente a vida de todos que estão caminhando.
1: E parceiro, presta atenção nesses dados aqui, ó. 11 pessoas morreram diariamente, em média, no ano passado, nas rodovias federais brasileiras, em decorrência de sinistros de trânsito. 11 pessoas por dia, gente. Isso aqui, ó, são números de guerra, infelizmente.
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1: Tem música na boleia. Murilo Rufi.

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3: E vamos nós para um bate-papo estradeiro. Eu conversei com o caminhoneiro Jefferson. E olha, turma, ele estava com um clássico aí pelas rodovias. Quer saber qual é? Vamos ouvir o papo.
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3: Eu não resisto a um clássico. Essa 1519 Fucinhuda, fabricada em 1976. Antes de passar os cuidados do Jefferson, esse cargueiro era tratado a pão de ló pelo pai e o seu José. Agora você tem que tratar melhor ainda do que o pai tratava, né?
4: Com certeza. Deixar no capricho, né?
3: Eita, nós. E é difícil você encontrar um 1519 cabinado como essa aqui, hein, rapaz? Parabéns, hein?
4: É, obrigado. É que desde quando meu pai pegou, muita história aí com ele e tudo. E a gente vem cuidando, né? Manter aí pra... Já ficou da família, então agora tem que manter, né?
3: Olha, boas aulas da direção o Jefinho pegou nessa 1519. Não foi escondido do pai, né? Foi com ele, já acompanhando o dia a dia.
4: Foi ele, né? Foi trabalhando muitas vezes, quando era moleque, aí foi pegando gosto, tamo aí, né?
3: Bacana. O que você costuma transportar aí na caçamba?
4: Na terra, entulho, hoje eu tô trabalhando com asfalto, né? Massa, raspa do asfalto, então... Que aparecer, pagando bem, a gente puxa.
3: É isso daí, ó. O trabalho que ele faz é durante a madrugada, é serviço de recapeamento que tá bombando por demais a cidade. E para deixar o caminhão dele ainda mais qualificado, tá lá, ó. Pessoal fazendo instalação do aerofólio. Acho que o pai vai gostar, hein?
4: É, vamos ver, né? Espero que ele goste.
3: Boa. No teu caso, aí você tá apelando mais pra questão da estética do caminhão, porque você não costuma pegar muito trecho rodoviário, não, né?
4: Não, sim. É, trabalhei na rodovia. Via mais trecho curto, né? Aí é mais pela estética mesmo, dá uma diferenciada, né?
3: Opa! Agora, pelo fato de você colocar isso aí na lateral, eu tô vendo aqui duas vantagens que você vai ter. Primeira, diminuição do ruído por conta do vento, que não vai bater tanto ali na lateral da caçamba. E outro, que eu acho que você vai conseguir uma economia de combustível aí também, viu, mano?
4: É, né? Isso é verdade. Eu já ouvi falar que o defletor dá uma diferença boa, né? Na economia, até na estabilidade, né? Coisa que eu não sabia. Aí vamos ver, né? Fazer os testes depois que estiver instalado.
3: É, olha, ele tá empolgado porque de tanto conversar com o pessoal aqui na fábrica e com outros profissionais do volante, ele falou: ô, Jefão, bota lá um defletor de ar lá na parte de cima, que o caminhão vai ficar bacana. E eu acho até interessante, né? Eu acho que não apenas para a questão da economia, mas de você evitar, por exemplo, que o vento bate ali na caçamba e com isso muitas vezes algumas pedras, nem que sejam pequenas, mesmo com a tela por cima, de repente não caia na pista ou acerte algum veículo. Veículo ou mesmo uma motocicleta, né?
4: Pode ser que sim, né? Pode ser que influencie, né? Porque, querendo ou não, o vento vem muito forte, né? Tanto às vezes pega até uma rajada de vento, com a velocidade do veículo também, acaba influenciando e ali já dá uma diferença boa, né?
3: É um investimento caro que você tá fazendo aí no caminhão?
4: Não, pelo preço não achei muito caro, não, né? Uma que é difícil de achar desse caminhão, né? No caso, ele tá até fazendo uma adaptação, mas... pelo preço que foi cobrado, a condição de pagamento, foi um bom investimento.
3: E um gosto bonito, né? De ficar com um caminhão diferenciado.
4: Principalmente isso, né?
3: Isso daí.
4: Na hora que a gente paga, depois que vê o resultado, vale a pena, né?
3: É, vai ser, ó, cada parada, um clique, vai ser muito legal. E ele me prometeu, e promessa é dívida. E quer que o caminhão estiver qualificado, vou levar pra você dar uma banda nesse caminhão aí pelas estradas, pelas ruas de São Paulo, é pra você ver quanto caminhão é gostoso de andar. E eu tô ansioso por demais. Vou aguardar, hein, meu irmão?
4: Vamos sim, vamos combinar.
3: Legal.
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2: Som na caixa. Zé Neto e Cristiano.

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3: Bom dia, família Rosa, Tobogá, viu? Tobogá, Mossoró é o papo, positiva. Tobogá, viu? Quer ir amargo debochado, beleza? Bom dia pra nós. E aquele abraço, daquela proteção divina, amém, Tobogá, viu?
1: Valeu, debochado, um abraço pra você e pra todo esse povo aí no estado do Rio Grande do Norte, sempre sintonizados aqui com a gente. Ô, Mossorózona, velho de guerra. Faz tempo que eu não vou pra lá, viu, Paulinho? Eita, nós, viu? Tô precisando fazer uma rota pra esse Nordeste aí, ó. Conhecer mais o dia a dia da turma do trecho por lá. Eita, pelo menos atualizar, né, professor? Vamos com mais recado aí, ó. Não para de chegar lozinho aqui, ó. Senta, Dede.
4: Alô, alô, Fernando Riquetti. Bom dia, aquele abraço, meu Deus, pai. Bom dia, aquele abraço. Vamos embora. Aproveitar esse dia maravilhoso. Bom dia, papai te abençoe. Vamos embora. Sergipe ficou no retrovisor já, picado ali por Etape Suma City. É uma na latinha do suco da confusão, olha. Coisa boa. Vamos embora,
1: parceiro, simbora. Mas é o seguinte, ó, tomar uma só depois que você completar o expediente aí, tá bom, meu irmão? Aquele abraço pra você, uma boa tocada aí, ó, fazendo rastros aí pelo Nordeste do Brasil, é a galera do grupo Rota 101. E você que tá ouvindo a gente aí, ó, faz parte de um grupamento também? É? Inclui o nosso WhatsApp aí no Palácio do Gato aí pra gente saber mais aí do dia a dia da turma aí, beleza? E mesmo você, ó, que sempre acompanha a gente, mas não é do setor de transporte, manda o teu recadinho aí, ó, comenta aí sobre a importância do transporte do caminhoneiro aí no dia a dia, fazendo o transporte aí de diversas mercadorias tão essenciais no nosso dia a dia. A gente também quer ouvir você, viu? Manda teu recadinho pra cá, anota o WhatsApp DDD 11 São Paulo 96082-5819. Eu repito pra você, DDD 11 São Paulo 96082-5819.
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1: Ih, rapaz, hora de recolher aqui minha bagunça, liberar a faixa que tem colega chegando pra seguir na programação. Mas amanhã, tamo de volta por cá pra mais um Brasil Caminhoneiro. 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Tá no trecho? Boa tocada. Tá em casa? Bom descanso. Fiquem todos com Deus e até amanhã.
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0: abençoe a todos que estão me ouvindo, que a bênção de Deus onipotente, Pai, Filho, Espírito Santo, desça sobre vós, permaneça para sempre. Amém.
1: Ó Maria Santíssima, que em vossa imagem milagrosa de Aparecida, espalhais inúmeros benefícios sobre o Brasil. Eu, embora indigno de pertencer ao número dos vossos servos, mas desejando participar dos benefícios da vossa misericórdia, prostrado a vossos pés, consagro-vos o entendimento, para que sempre pense no amor que mereceis. Consagro-vos a língua, para que sempre vos louve e propague a vossa devoção. Consagro-vos o coração, para que depois de Deus vos ame sobre todas as coisas. Recebei-nos, ó Rainha incomparável, no ditoso número dos vossos servos. Acolhei-nos debaixo da vossa proteção. Socorrei-nos em nossas necessidades espirituais e temporais, e sobretudo na hora da nossa morte. Abençoai-nos, ó Mãe Celestial, e com vossa poderosa intercessão, fortalecei-nos em nossa fraqueza, a fim de que, servindo-vos fielmente nesta vida, possamos louvar-vos, amar-vos e render-vos graças no céu, por toda a eternidade, assim seja. Pela intercessão de Nossa Senhora Aparecida, Rainha e Padroeira do Brasil, a bênção de Deus Onipotente, Pai, Filho e Espírito Santo, desça sobre vós e permaneça sempre. Amém.

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1: 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Olá, muito bom dia, manhã de quarta-feira, 2 de setembro. Bora que bora, por aqui, Café nas Montanhas, até as 9 da manhã, música e informação no seu rádio, aqui pela Rádio da Família, Rádio FMZ. Um ótimo dia para você, meu amigo, minha amiga, já ligado na FMZ nesta manhã de quarta-feira. Bora que bora, vamos juntos. Até as 9 da manhã. Hoje é dia do repórter fotográfico, é dia do repórter fotográfico e também dia do florista. Dia de Santa Doroteia. Os aniversariantes famosos desta quarta-feira, Alexandre Pato. E chegando às principais manchetes desta quarta-feira, Moraes trocou de telefone durante investigação da Polícia Federal sobre Vorcaro. Celular de Vorcaro expõe Moraes e mostra contratos favoráveis e mensagens. Parlamentares já falam em acordão para saída honrosa de Moraes do STF. O que pode acontecer com Moraes daqui por diante? Juristas explicam. Revelações sobre a relação entre Moraes e Vorcaro mobilizam redes, mas não muda opiniões. Alcolumbre destaca dar andamento a novos pedidos de impeachment de Moraes. Flávio de um lado, Moraes de outro, as mensagens de Vorcaro antes de ser preso. Mais notícias, mais manchetes desta quarta-feira. Só dá o caso Master aqui, ó. Vorcaro ofereceu contratos milionários, experiências de luxo e viagem a Moraes, diz Polícia Federal. Polícia Federal aponta 8 encontros de Daniel Vorcaro com Alexandre de Moraes. Mudando de assunto, agora a previsão do tempo. Frente fria leva chuva ao sudeste e frio ganha força no sul. O aquecimento global deve superar 1,5 graus em poucos anos. Essa noite deu uma descarregada boa aí, né?

as mais lidas desta manhã, né, desta quarta-feira: esfaqueamento na Times Square, mulher que morreu após facada era vice-presidente do Bank of America. Contratos milionários, experiências de luxo e viagem a Londres, o que Vorcaro ofereceu a Moraes e sua família, segundo a Polícia Federal. Vorcaro reclamou a sócio que pagamento não foi feito para escritório de esposa de Moraes. É, contrato mais importante que temos. Mais uma, Vorcaro diz a Moraes que tem dívida de vida com o ministro e agradece por tudo, aponta a Polícia Federal. Vamos para as notícias esportivas desta manhã de quarta-feira. O Galo despachou o Cruzeiro. É, análise: Galo coloca o clássico debaixo do braço e mira liberta. Cruzeiro cai em trocas ruins de Arthur Jorge e vê ano ganhar tom de decepção. Mais uma eliminação aí do Cruzeiro. O Atlético acabou vencendo o Cruzeiro por 2-1. E no agregado, 3-2, né? E o Cruzeiro sofre mais uma eliminação. Hoje tem mais Copa do Brasil. Hoje, às 21h30, tem Vitória e Vasco. O Vasco venceu o primeiro jogo por 1-0. Mas o Vitória no Barradão tá impossível na Copa do Brasil, hein? Vamos ver o que vai dar. O Vasco tá jogando bem também, vem de vitória, vamos ver. O Palmeiras venceu o Santos no primeiro jogo por 3-0 e hoje na Vila Belmiro o Santos recebe o Palmeiras, tem que vencer no mínimo por 3 gols de diferença para ir para pênalti. É uma parada dura pro Santos, mas no futebol nada é impossível.

Mais futebol pra você. O BAP havia mostrado alívio com saída de prata no Flamengo, mas os russos devolveram o prata. É, constatou lá que o prata não passou nos exames médicos, segundo os russos falaram, e mandou o prata de volta para o Flamengo. O Flamengo enfrenta o Mirassol. Vamos ver que dia que vai ser esse jogo aqui. Flamengo e Mirassol se enfrentam nesta quarta-feira. Ah, jogo atrasado, né? O jogo atrasado aí do primeiro turno ainda. O Flamengo e Mirassol se enfrentam nesta quarta-feira no Maracanã. Confronto atrasado pela quarta rodada do Campeonato Brasileiro. A bola rola 19h30 de Brasília. O Premier transmite para você e o GE acompanha a partida em tempo real. Se o Flamengo vence o Mirassol e ele encosta de vez aí no Palmeiras, e a briga pelo título está aberta. Tem muitas rodadas ainda, muita coisa vai acontecer. Agora são 6h16, notícias esportivas na FMZ. 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Bora que bora com o Café nas Montanhas!

Vingança de um Amor, 6 horas e 20 minutos. É o nosso programão Café nas Montanhas, aqui na 107,1. 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

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Ô, Eduardo Costa.

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3: Ô, bom demais da conta, 6h28. Frente fria leva chuva ao sudeste e frio ganha força no sul. É, a frente fria que passou pelo sul nos últimos dias alcança o sudeste nesta quarta-feira, dia 2, e mantém a chuva sobre parte de São Paulo, Rio de Janeiro, Minas Gerais e Espírito Santo. O sistema também leva instabilidades ao sul da Bahia e favorece pancadas isoladas no centro-oeste. Já no sul, a entrada de ar mais seco e frio reduz a chuva, abre espaço para o sol e derruba as temperaturas. Segundo a Climatempo, Rio de Janeiro e o Espírito Santo estão entre as áreas que exigem mais atenção ao longo desta quarta. A previsão de chuva moderada a forte e risco de temporais isolados no norte fluminense, no sul e no interior capixaba. As rajadas podem variar de 50 a 70 km por hora em partes do Rio de Janeiro, no extremo leste paulista e no norte e litoral do Espírito Santo. E na costa fluminense, os ventos podem chegar a 90 km por hora. O tempo virou. 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A Isaura tá ligada na FMZ nessa manhã de quarta-feira. Bom dia, Isaura. Bora que bora. Vamos juntos. Também quem tá ligado na nossa programação é o Gerson em Alto Jucu. Manda um alô pra minha esposa Juliana e os filhos Teodoro e Bianca. E pediu uma música do Eduardo Costa. Obrigado, chuva boa aqui. É, graças a Deus. Bom demais da conta. Tava precisando de uma chuva pra dar uma apagada nessa poeira. Molhar o solo, abastecer os rios, né? Muito seco o tempo. Bom demais essa chuva aí. Bora que bora atender os ouvintes agora às 6h31. Tião Carreiro e Pardinho. A letra, Arreio de Prata.

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5: Bom demais da conta. Agora 6:36. 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O mercado café o arábica bebida dura deu 1.603 ontem. O Bebida Rio, R$ 1.263. E o Conilon, R$ 963. E agora nosso boletim diário de preços. O agrião, preço médio do quilo R$ 4,55. O alecrim, preço médio do quilo R$ 14,29. Alface americana, alface crespa e alface lisa, R$ 3,67. Alho poró, R$ 17,39. Almeirão, R$ 1,82. O brócolo comum, R$ 5,26. Brócolo Ninja, R$ 4,13. Cebolinha, R$ 5,26. Chicória, R$ 3,45. Coentro, R$ 5,26. A couve, R$ 4,55. A couve chinesa, R$ 1,01. A couve flor branca graúda, engradado com 8 unidades, R$ 30. O espinafre de primeira, R$ 4. A erva doce, preço médio do quilo, R$ 10. Hortelã, R$ 9,09. Manjericão, R$ 8,33. A mostarda, R$ 3,57. O repolho híbrido extra, R$ 1,11. O repolho roxo extra, R$ 2,10. A rúcula está R$ 5,56. A salsa, R$ 5,88. O salsão, R$ 8,33. Serralha, R$ 4,55. Taioba, R$ 14,29. Abóbora jacaré madura, R$ 1,88. Abóbora maranhão, R$ 2,27. Abóbora jacaré verde, R$ 4,50. Abóbora japonesa, R$ 2,29. Abobrinha princesa, R$ 1,49. Abobrinha italiana extra, R$ 1,61. A berinjela extra está R$ 2,69, preço médio do quilo. Chuchu extra, R$ 1,56. O giló comprido extra, R$ 4,85. O giló redondo extra, R$ 4,85. Maxixe, R$ 5,50. Milho verde com palha, R$ 2,86. O milho verde sem palha, R$ 7,25. Pepino japonês, R$ 3,89. O pepino comum extra A, R$ 2,41. O pimentão amarelo, preço médio R$ 8,75. O pimentão vermelho, preço médio também R$ 8,75. O pimentão verde, o extra A, está R$ 4,17. Quiabo extra R$ 5,82. O tomate cereja, preço médio R$ 5,75. O tomate italiano R$ 6,81. O tomate longa-vida, o extra AA, R$ 5,56. O preço mínimo está R$ 5,33 e o máximo R$ 5,85. E o tomate longa-vida, o extra A, R$ 3,97 o preço médio, mínimo de R$ 3,58, máximo de R$ 4,33. A vagem rasteira, R$ 9,26, mínimo de R$ 8,89, máximo de R$ 9,75. A vagem macarrão extra, mínimo e máximo R$ 5,80. O aipim extra, R$ 2,95. O alho brasileiro, 5/6, mínimo e máximo R$ 16,00. O alho brasileiro roxo, R$ 14,00, preço mínimo e máximo. O alho importado branco chinês, R$ 17,81. A batata baroa extra A, R$ 7,50, preço mínimo e máximo. A batata lisa Ágata especial, R$ 4,90. E a batata lisa Ágata de primeira, R$ 3,20. A batata doce extra está R$ 3,50, preço mínimo e máximo. E a batata doce especial está R$ 2,50, mínimo, máximo de R$ 2,90, médio aí de R$ 2,70. A beterraba extra, mínimo e máximo R$ 3,50. Beterraba especial, mínimo de R$ 2,20, máximo de R$ 2,50, preço médio de R$ 2,35. Cará extra, mínimo e máximo R$ 4,21. A cebola amarela C3, R$ 4,57. A cebola amarela C2 está R$ 3,88. E a cebola amarela C4, R$ 4,57. Cebola roxa C3, preço médio R$ 5,88. A cenoura extra, mínimo de R$ 4,28, máximo de R$ 4,44. O médio aí está R$ 4,33. A cenoura extra, mínimo de R$ 2,50, máximo de R$ 2,70, o preço médio R$ 2,60 o quilo. Gengibre extra, R$ 2,14, o preço médio do quilo, mínimo e máximo. O inhame dedo extra, preço mínimo de R$ 3,30, máximo de R$ 3,50, média aí de R$ 3,40, o preço médio do quilo do inhame. Nabo, R$ 2,19, rabanete, R$ 2,11. Abacate comum extra, R$ 2,14 o preço médio, mínimo de R$ 2 e máximo de R$ 2,37. O abacaxi, o pérola graúdo, 1,5 kg, R$ 6,75. A banana maçã, a climatizada extra, R$ 4,50. A banana maçã climatizada de primeira, R$ 3,00. A banana nanica climatizada extra está R$ 3,50. A banana nanica climatizada de primeira, R$ 2,19. E a banana nanica climatizada de segunda, R$ 2,00. A banana ouro climatizada extra, R$ 4,50. A banana ouro climatizada de primeira, R$ 3,00. E a banana prata climatizada extra, R$ 5,67. Banana prata climatizada de primeira, R$ 2,63. E a banana prata de segunda, R$ 1,69. Banana da terra climatizada extra, R$ 6,13. Banana da terra climatizada de primeira, R$ 4,79. E a banana da terra climatizada de segunda, R$ 3,30. O coco seco, preço médio R$ 7,00. O coco verde grande unidade, 2 kg, R$ 3,00. A goiaba vermelha extra, R$ 5,61. Preço mínimo de R$ 4,83, máximo de R$ 6,33. A laranja lima, R$ 4,03. A laranja pera, tipo 150, 216, está preço médio de R$ 1,30. Lima da Pérsia, R$ 4,91. Limão siciliano, R$ 7,63. O limão Tahiti, T256324, está R$ 7,50. A maçã Fuji, categoria aí 1, T135, 150, R$ 5,90. A maçã Gala, Categoria 1, T135-150, R$ 5,93. Mamão Formosa, R$ 4,88. Mamão Havaí tipo 21, R$ 3,33. Mamão Havaí tipo 18, R$ 4,33. A manga Palmer Extra, R$ 6,13. E a manga Tommy, R$ 6,13. O maracujá azedo extra AAA, R$ 11,33. E o maracujá azedo extra AA, R$ 8. A melancia redonda graúda, R$ 2,60, preço médio do quilo. Melão orange, R$ 10,56. Melão pele de sapo, R$ 5,53. O melão amarelo de segunda, R$ 4,52. Morango graúdo, preço mínimo de R$ 15, máximo de R$ 17,67. O preço médio está R$ 16,19. Já o morango médio, o preço médio está R$ 10,57, máximo de R$ 12,67. A média está R$ 11,71. Romã, R$ 30. Tangerina murcote graúda, R$ 5,50. Tangerina murcote, tangerina poncã. A tangerina poncã graúda está R$ 4,44, preço médio do quilo. A uva crimson, R$ 12. A uva itália extra também, R$ 12. Ameixa importada, R$ 16,89. Kiwi importado, R$ 27,01. A nectarina importada, R$ 12. Pera Danju, R$ 8,47. A pera portuguesa, R$ 15,83. Pera Williams, R$ 10. Pêssego importado, R$ 12,64, preço médio do quilo. Agora vamos para os ovos. Ovos de codorna, caixa 50 dúzias, R$ 104 o preço médio. Mínimo de 102, máximo de 106. Ovos granja branco extra, caixa 30 dúzias. Mínimo de 141, máximo de 145, preço médio 143. Ovos branco grande, caixa 30 dúzias. Mínimo de 136, máximo de 140, preço médio 138. Ovos granja vermelho extra, caixa 30 dúzias, mínimo de 170, máximo de 172, o preço médio 171. Ovos granja vermelho grande, caixa 30 dúzias, mínimo de 165, máximo de 167, preço médio 166. Amendoim com casca, R$ 7,57 o preço médio do quilo. Feijão preto, R$ 5,89. Feijão manteiga, R$ 8,33. Feijão vermelho, R$ 6,44. Milho seco, R$ 2. Farinha de mandioca, R$ 4,40. Fubá, R$ 4. E uva passas, R$ 13,80, preço médio do quilo. Foi aí nosso boletim diário de preços aqui na 107,1 Rádio FMZ. Simbora? Simbora então, Caio César e Diego. Casinha no pé da serra, 6h48.
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bom demais. 6h51, Rádio FMZ, a Rádio da Família. 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A dona Idalina Barbosa tá ligada na FMZ. Manda alô pra Catarina, galera no Cristo Rei. Ô, Cassandro! O Cassandro tá lá ligado na FMZ. Estamos na chácara aqui. É, Antônio Mareto, Marquinhos e Cassandro. Tá chuva boa demais, graças a Deus. Alô, um abraço pra vocês aí. Manda um abraço pro Baiano. Ô, Baiano, gente boa, hein? Volta e meia eu passo por lá. Eita! Galera da Minera Sul Concreto também tá ligado na FMZ nessa manhã. Bora que bora! Erasmo Krause, também em sintonia com a 107,1. Vamos nessa! A capa do viajante tá chegando. Segura, Jacó e Jacozinho.

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4: Muito bem, 7 horas em ponta, chegando o nosso horário reservado para propaganda eleitoral gratuita. Voltamos já já.
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9: 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Muito bem, depois do nosso horário de propaganda eleitoral gratuita, estamos de volta com o Café nas Montanhas aqui na 107,1 Rádio FMZ, a Rádio da Família, 7:25, bora que bora.
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Edson Yunes, Solim Casquetão, 7h28, bora que bora, café nas montanhas, quarta-feira, vamos que vamos. 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Sicoob, mais que uma escolha financeira. 7h29, simbora com o café nas montanhas. Um alô pra você ligado nessa manhã de quarta-feira. Penha Meneghetti tá ligada, quer ouvir Padre Alessandro. Oferece aí pra todos nós da rádio, pra família, pra... um bom dia pra todos ligados na rádio FMZ. Também a Catarina de São João tá ligada na FMZ. Mandando pra Idalina, pro Getúlio, toda a galerada aí, né, Catarina? Bora que bora, então! 7h30, bom dia!

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5: Eita, já estamos de volta com Café nas Montanhas 7h36. 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É, e o Galão da Massa despachou o Cruzeiro ontem, 2-1, eliminando o Cruzeiro e da Copa do Brasil. E hoje tem mais Copa do Brasil, Vitória e Vasco. É, meu amigo. Tem jogo fácil não, hein? Vitória e Vasco decidem a classificação para a semifinal da Copa do Brasil nesta quarta-feira às 21h30 no Barradão. A partida será transmitida aí ao vivo pela TV Globo, Sport TV, Premier e GE TV. Você acompanha todos os lances em tempo real. O Vasco venceu a primeira aí por 1-0 e agora tem um jogo de volta. O empate, o Vasco passa para a semifinal. Vitória por 1-0 do Vitória, pênalti. E vitória por mais de um gol do Vitória, aí o Vascão dança. Vamos ver o que vai dar. Empate ou vitória do Vasco, o Vasco passa. Vitória de 1-0 do Vitória da Bahia. É, aí o jogo vai para pênalti, né? Decide nos pênaltis. E mais de um gol. Se o Vitória vencer por mais de um gol, o Vasco dança. Então, é às 21h30, mais um jogo da Copa do Brasil. Só um segue adiante. E também tem Santos e Palmeiras. O Palmeiras venceu por 3-0, tem uma boa vantagem. O Santos, vamos ver se consegue igualar essa desvantagem aí ou passar, né? Vamos ver. No futebol tudo é possível, mas o Palmeiras é cascadura. E amanhã, né, tem um outro jogo das quartas de final, que é Grêmio e Internacional. É o Grenal. Primeiro o jogo ficou no 0-0 e agora o jogo é na Arena do Grêmio. Grêmio e Internacional. Vamos ver quem é que passa. Amanhã o jogo é às 20 horas. Hoje também tem jogo do Mengão. É, rapaz, os russos devolveram o prata. Não quiseram o prata. Falaram que não tá bom, não passou nos exames médicos, né? O BAP, né, já havia mostrado alívio com a saída do Plata, mas agora vai ter que repatriar o Plata. O Flamengo joga hoje com o Mirassol, jogo atrasado aí do primeiro turno do Brasileirão. O Flamengo vencendo, né, tem que vencer. Todo mundo contando com a vitória do Flamengo aí, mas futebol tudo é possível, né? O Flamengo venceu o Mirassol lá na casa, o Mirassol deu aquela goleada lá, mas o jogo hoje pode ser cascadura pro Flamengo. É, vamos lá, o Palmeiras tem 52 pontos e o Flamengo tem 48 pontos com o jogo a menos. O Flamengo vencendo vai para 51. Já o Mirassol tá lá pertinho da zona da degola. O Mirassol tem 25 pontos apenas no campeonato, tem 24 jogos, mas tem uma galera aí na zona de baixo aí com 24 jogos também, faltando um jogo aí para completar os 25, onde todo mundo tem. O Vasco, por exemplo, é o 17º colocado, abrindo a zona do rebaixamento com 25 pontos em 24 jogos. Tem um jogo aí para fazer ainda. O Mirassol precisa de um bom resultado para tentar se afastar dessa zona da degola, né? Zona do rebaixamento. Zona da confusão, como diz o povo fechou. 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
6: 7h41.
5: Repita.
6: 7h41.
5: 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Vai de Esmig, vai de V-Power! 7h42, o saudoso Edinho Ferreira.

saudoso Edinho Ferreira. 7h47. 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Simbora com o Café nas Montanhas desta quarta-feira. A Luzia Brandão tá ligada na FMZ lá no Ribeirão Capixaba. Ô, Luzia Brandão, ela manda alô pro seu marido, também pros três filhos, pros três netos, pra todo o pessoal aí ligado na FMZ, curtindo a nossa programação. A esposa da Luzia Brandão é Valdir Lorenzoni, lá do Ribeirão Capixaba. Eu acho que é essa aqui que você pediu. Vamos ouvir esse forrozinho bom demais, então, pra animar aí essa manhã de quarta-feira. Segura! Chega mais um!

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7: Aô! 7h54, bora que bora, Café nas Montanhas. Brasil vai testar primeira vacina de mRNA em humanos e mira usar a tecnologia contra câncer e outras doenças. Tecnologia vem sendo usada no mundo para pesquisas como a da vacina do câncer. A validação de uma vacina 100% nacional abre fronteira para desenvolvimento de tratamentos como esses no Brasil, que já vem sendo pesquisados. O Brasil vai testar em humanos pela primeira vez uma vacina desenvolvida com tecnologia de RNA mensageiro. O imunizante criado pela Fiocruz contra a Covid-19 acaba de receber autorização da Agência Nacional de Vigilância Sanitária, Anvisa, para avançar ao estudo clínico. Pesquisadores explicam que o avanço vai além do imunizante e muda o cenário da tecnologia em saúde no país. Para você entender, o mRNA funciona como uma plataforma. Em vez de injetar uma proteína pronta ou um vírus enfraquecido, como fazem as vacinas mais tradicionais, ela injeta uma instrução genética. Essa lógica é trocar apenas a mensagem entregue à célula. É o que permite adaptar a mesma plataforma para diferentes doenças. Chegar ao estudo clínico, etapa em que o imunizante passa a ser testado em humanos para comprovar segurança e eficácia. Marca a primeira vez que pesquisadores brasileiros levam tratamento com mRNA do laboratório até essa fase. Segundo especialistas, essa conquista deve moldar o futuro do combate a diversas doenças, abrindo caminho para novos tratamentos, entre eles contra o câncer. Tomara que dê certo. 7h56 na FMZ, a rádio da família Farms Pedra Azul está sempre pronta para melhor lhe atender, por isso atende com plantão e fim de semana alternados, para que você possa ter a tranquilidade que precisa quando sua saúde exigir cuidados. 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Agora, 7h56, é isso?
0: 7h56.
7: Bora que bora. Quem tá ligado na FMZ nessa manhã de quarta-feira? Opa, pediram pra tocar uma moda aqui. Aô, Daniel Carimã, meu amigo, comendador, bora que bora. Bora pra mais um dia, Daniel.

0: Ô, Bruno e Marrones, 8 horas e 3 minutos. 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
2: 8:05.
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4: Bom demais, 8:05. Fala, capixaba, ligado na FMZ que eu vi, o Alemão do Forró. Então escuta aí.

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Oito horas mais 13 minutos. 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Bora que bora! Um alô aqui pra Celina, ela manda, tá ligada na FMZ, manda alô pra Helenira, Emília, Marinês, Marinilde, Amélia Galavotti, Gilda Gonçalves. Opa! Simbora com os 10 mandamentos do amor.

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Bom demais, agora 8 horas e 28 minutos. 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Agora são 8 horas mais 29 minutos. 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Deixa eu mandar um alô aqui pra Lourdes. A Lourdes, mãe do Léo Gomes, pede a música do Gustavo Lima, Bala Alojada, oferece pras meninas da cozinha do Jardim da Tapera e oferece pro genro Guilherme Falqueto. Eita! Sucesso do Gustavo Lima? Tá chegando então.

Chora, bebê! Bom demais, hein? 8h33. Você ligado aqui na 107,1 Rádio FMZ, a rádio da família. 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Agora são 8h34. Bora que bora com o Café nas Montanhas.

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2: Opa, bom demais da conta. Você em sintonia com a 107,1 aqui na Rádio da Família, Café das Montanhas.

Nesta quarta-feira, dia 2, vai ser a nova pesquisa aí da eleição presidencial. Uma nova pesquisa com as intenções de voto para a eleição presidencial. O levantamento foi encomendado pela Globo e pelo jornal O Globo. O questionário disponível no Tribunal Superior Eleitoral inclui dois cenários de primeiro turno, um com 12 candidatos e outro com 13, entre eles Pablo Marçal, do PRTB, que está inelegível. Ele registrou a candidatura, apesar disso, e a Justiça Eleitoral vai decidir se ele pode concorrer. A pesquisa presidencial anterior, da Quest, divulgada em 14 de agosto, tinha Leonardo Avalanche como candidato do PRTB. Ele não pontuou. Avalanche se tornou candidato a vice na chapa de Marçal. Segundo os dados enviados aí, foram entrevistados 2.004 pessoas de 16 anos ou mais entre os dias 30 de agosto e 1º de setembro. A margem de erro é de 2 pontos percentuais para mais ou para menos e o nível de confiança é de 95%. A pesquisa foi registrada no TSE e vai ser divulgada ainda nesta quarta-feira, dia 2. Muito bem, bora que bora! 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Simbora com a Thaíde Alexandre.

0: 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Agora 8h49.
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1: Grupo Haas, bom demais, 8h52. É, o Vasco chega a Salvador para enfrentar o Vitória. O Vasco chegou ontem, terça-feira, em Salvador, já se preparando para o confronto contra o Vitória hoje, às 21h30. É quartas de final no Barradão. Quem será o classificado do jogo? Vitória enfrenta o Vasco nesta quarta-feira em busca da classificação para a próxima fase na Copa do Brasil. Os times vão a campo no gramado do Barradão a partir das 21h30. O trio de arbitragem será composto pelo árbitro principal Rafael Rodrigo Klein e pelos assistentes Bruno Bosquilha e Nailton Júnior de Souza Oliveira. E hoje, quem leva a melhor? Quem leva a melhor? Vitória ou Vasco? É a quarta de final da Copa do Brasil. O Vasco venceu o primeiro jogo no Maracanã por 1-0. Jogo duro. E agora a Vitória tenta reverter o placar. 1-0, pênalti pro Vitória, né? Se o Vitória vencer por 1-0, pênalti. Se ficar no empate ou vitória do Vasco, o Vasco passa. Vitória com por mais de um gol do Vitória da Bahia, ou Vitória elimina o Vasco. É quarta de final da Copa do Brasil. Hoje também tem Santos e Palmeiras. É... O Santos levou 3-0 aí no primeiro jogo, né? Agora tenta aí reverter o placar. Santos terá Neymar e principais titulares no clássico. Gabigol, Neymar, toda a tropa aí para enfrentar o Palmeiras, tentando aí a reversão desse placar de 3-0. E uma novidade no Santos aqui, nem acertou a contratação do lateral direito Rodinei. É, ex-Flamengo tava lá jogando na Europa, né? E agora vai jogar no Santos, o Rodinei. O pessoal fala Rodinindo, né? Cê tá doido. Tem gosto pra tudo. 8h55. Hoje também tem o Flamengo. É, jogo atrasado aí do primeiro turno do Brasileirão. Flamengo e Mirassol. Flamengo tentando a vitória aí pra encostar de vez no líder Palmeiras. Flamengo tem 48 pontos, se vencer vai para 51. Palmeiras tem 52, mesmo Flamengo vencendo ainda segue líder. Mas a disputa do campeonato está aberta, tem muitas rodadas ainda pela frente. E o Mirassol tenta também surpreender o Flamengo do Maracanã para se afastar da zona do rebaixamento. Por enquanto, o Mirassol é o primeiro time fora da zona da degola. 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Um alô pra Sônia Pereira, ligada na FMZ, bom dia. Também a Sandra Maria Buzato, sempre ligada na FMZ, bom dia, Sandra. Bora que bora, na sequência, a última de hoje. E amanhã, Chicão tá na área aí, no Café nas Montanhas. Na sequência, tá chegando também o Manhã Você, no comando aí da Vanessa Filete. É... Um grande abraço para todo mundo, um ótimo dia de quarta-feira, Deus abençoe e até amanhã, se Deus quiser. Valeu, gente, tchau, tchau. A última de hoje, vamos tocando em frente.

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3: Bom dia, bom dia, bom dia. Estamos chegando aqui com mais um Manhã Você. Hoje, quarta-feira, dia 2 de setembro. Começamos com um dia um pouco chuvoso. Nuvens baixas aí nas montanhas. Aqui nas montanhas capixabas o tempinho tá gostoso pra gente ficar na cama, né? Uma pena que não pode. Então, pra você que tá saindo de casa agora, não esquece seu guarda-chuva. Pra você que já tá com o rádio ligado, aumenta aí o volume que vem chegando muita música boa. Boa companhia, boas informações. Pra você aí começar o seu dia de uma forma mais leve. Quer pedir a sua música, mandar aquele alô especial? O telefone é 28 999 28 3068, hein? Aumenta o volume do rádio que vem chegando pra você, Laura Pausini. Escuta só.
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4: Bom demais. Vamos conferir aqui a hora agora pra gente ficar aí antenado.
5: 9:18.
4: 9:18 aqui nas Montanhas Capixabas. Vamos começar com notícia boa. Temos oportunidade de emprego. O restaurante Smig inaugura aí em breve e está contratando, hein? Tem vagas para cozinheiro, pizzaiolo, auxiliar de cozinha, auxiliar de limpeza e também atendimento. Salários atrativos, premiação por metas alcançadas e folga no dia do seu aniversário. Se você ficou interessado, pode enviar agora mesmo seu currículo para o WhatsApp, número 289-9928-3950. Um super bom dia para você que está aí com a gente, acompanhando a gente no carro, no trabalho, na sua casa, para você que já tá aí na lida na roça com esse tempinho, você que nos ouve pela rádio, nos ouve aí pelo nosso website, radiofmz.com.br. É um prazer ter a sua companhia por aqui. Vamos conferir a previsão do tempo aí para essa quarta-feira, hoje dia 2 de setembro. Quarta-feira aí com o avanço de uma rápida frente fria pelo Espírito Santo, então mudou aí as condições de tempo em todo o estado. Pela manhã, áreas de instabilidade se formam no sul do estado e avançam em direção às demais áreas do estado no decorrer do dia. Previsão de chuva fraca a moderada, com intensidade moderada em todas as regiões. E as temperaturas caem um pouco aí também em todo o estado. Aqui na nossa querida região serrana, muitas nuvens, previsão de chuva em alguns momentos do dia. Temperatura nas áreas menos elevadas, mínima de 16 e máxima de 24. E nas áreas mais altas, temperatura variando entre 14 e 22 graus. Mandar um alô aqui para nossa querida amiga Sandra Maria Busato, que já está aqui ligadinha com a gente. Sandrinha, um beijo para você. Obrigada pela companhia aqui com a gente no Manhã Você, hein? Vem com a gente aqui curtir essa manhã, pede a sua música, manda aquele alô especial no telefone 28 99928 3068. E aumenta o volume do rádio aí que vem chegando pra vocês, Capital City, Safe and Sound.
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2: 9:30.
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2: 9:32 aqui no Manhã Você. Que legal, que muito bom ter a sua companhia aqui com a gente. Olha, foi perdida em Venda Nova uma carteira com documentos de Ubiranelli Neves. Quem tiver informações aí, favor entrar em contato conosco aqui na Rádio FMZ. 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Hoje, dia 2 de setembro, é dia do florista. A beleza das flores que o florista nos oferece marca nossos momentos especiais, mas também alimenta um negócio em expansão. O Brasil está caminhando aí para se tornar um novo polo mundial de produção de flores. São novas técnicas de produção, cultivo cada vez mais natural e investimento em embalagens e transporte que tem melhorado aí a produção e aberto também novos mercados para o produto brasileiro, né? E falando em flores, nós teremos aí no próximo final de semana exposição de orquídeas aqui, celebrando aí uma década já aqui no município de Venda Nova. E aquecendo aí, né, o circuito nacional aí da orquidofilia. Começa na sexta-feira, dia 4, às 15 horas, com abertura oficial, e vai até o domingo, às 17 horas. Lembrando que a entrada é gratuita. Acontece lá no ginásio da Escola Estadual Fioravante Calimã. E reúne aí produtores, expositores, vendedores, colecionadores e também admiradores de orquídeas aí de diferentes regiões do Brasil. Ficou interessado em conhecer? Não deixa de participar, não deixa de ir lá conferir. E temos ouvintes aqui querendo falar com a gente, querendo mandar um alô aqui pra gente. É sempre bom ter a companhia de vocês. Deixa eu mandar um alô aqui pro Capixaba Tonoli, nosso amigo, pedindo aqui uma música que eu vou tocar pra você na sequência. Meu amigo José Idalécio da Silva pediu uma música aqui da Paula Fernandes, também toco pra você na sequência. E ele oferece pra toda a família Silva e pra todos os ouvintes. Então você que tá aqui ligadinho com a gente, vem escutar uma música boa aqui com a gente agora, hein? Aumenta o volume aí.

0: Bom demais! Você escutou aí na sequência a Ratouche. Ana Castela, olha onde eu tô. Paula Fernandes, anota aí. E Empire of the Sun, Standing on the Shore. Fica por aí que vem muito mais na sequência pra você, hein?
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2: 9h53 aqui na Rádio FMZ. Estamos de volta aqui com Manhã Você, alegrando a sua manhã de quarta-feira. 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Deixa eu mandar um alô aqui para os meus amigos que estão aqui presentes com a gente, aqui ouvindo a gente, sintonizados aqui na Rádio FMZ, a Rádio da Família. O Sandro Feletti, que tá ligadinho aqui com a gente, um beijo para você. Nosso amigo Domelcino Vieira, lá do Santo Antônio da Serra, ele pediu uma música aqui que eu vou tentar encaixá-la na grade para você, viu, seu Domelcino? Ele manda ela para os amigos da Vila da Mata, para os amigos lá do Santo Antônio da Serra e para todos vocês ouvintes que estão aqui ligadinhos com a gente. E a minha amiga Maria Aparecida Lázaro pediu uma música aqui do Vitor e Léo, Na Linha do Tempo. Vai pra você na sequência, minha amiga. Deixa eu falar rapidinho com você que tá aí, já são 9h55, tá pensando o que que vai fazer pro almoço. Deixa eu dar minha sugestão. Você já olhou pra fora, já viu o tempinho como é que tá? Cheio de nuvem baixa, de cerração assim, ó, nas montanhas, pra lá e pra cá. A temperatura caiu um pouquinho. O que que dá vontade de comer? Fala pra mim. Canjica, canjiquinha. Quer coisa melhor? Uma canjiquinha com uma costelinha. Se fizer, me chama pra comer, hein? Vamos de Vitor e Léo, então, Na Linha do Tempo, chegando pra você aqui na Rádio FMZ.
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1: Bom demais, você escutou aí na sequência Barão Vermelho pro dia nascer feliz. Victor e Léo na linha do tempo. E eu tenho um alô super especial pra dar aqui agora pra vocês. Nosso amigo Dimas.

ouvindo a gente lá das alturas. Pedi uma música aqui do Zé Ramalho, oferece aí pro Thiago e pro Éder, lá no Hortifruti Andrião. Beijo pra vocês, meninos, obrigada pela companhia aqui com a gente na Rádio FMZ. E um beijo pro Dimas, que tá aí nas alturas acompanhando a gente. Aumenta o volume do rádio que vem chegando pra vocês. Zé Ramalho batendo na porta do céu.

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8: 10:09 aqui pra você na Rádio UFMZ, nessa manhã de quarta-feira, essa manhã gostosa. Esse tempo aí, essa chuvinha que deixa tudo mais gostoso, né? 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E olha, vem aí o segundo concurso de cafés especiais e sustentáveis de venda nova do imigrante. É uma iniciativa aí realizada em parceria com o Incaper, Sicred e Inove e a Prefeitura Municipal de Venda Nova do Imigrante, né? O concurso tem como objetivo aí reconhecer e valorizar os cafés especiais que são produzidos aqui no município e incentivando, claro, os produtores a investirem continuamente na qualidade e na sustentabilidade da produção. A entrega das amostras aí pode ser realizada entre os dias 1º e 30 de setembro na Secretaria Municipal de Agricultura e Proteção Animal ou no escritório local aqui do Incapé. A premiação nessa segunda edição do concurso terá R$30 mil em prêmios e será realizada aí no dia 13 de novembro. Se você ficou interessado e quiser conferir a notícia completa, está no nosso site radiofmz.com.br. Lá você consegue checar aí quais são todas as colocações, as premiações de cada colocação, acessa o edital e muito mais informações a respeito. Você também pode entrar em contato com a Secretaria Municipal de Agricultura e Produção Animal no telefone 289-9936-9816. Um alô para nossa querida amiga Lauriza Alves, lá da Vila Betânia, ligadinha aqui com a gente no Manhã Você. Um beijo, Lauriza. Obrigada pela sua companhia aqui com a gente. O Samuel Barbosa, lá de São José do Alto Viçosa, falou que tá uma chuvinha boa. Pediu uma música aí da Paula Fernandes, eu toquei agorinha na sequência. E ele manda pra todos da obra lá no Posto Calimã, no loteamento Perim. Um abraço pra todo mundo aí da obra. Obrigada pela companhia aqui com a gente, hein, na Rádio FMZ. Com vocês já sabem, né? A rádio da família. Vem chegando pra vocês, Paula Toller, time dos românticos.
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0: 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Bom demais, agora 10h22 aqui na Rádio FMZ, você ligadinho aqui com a gente no Manhã Você. Olha, uma boa notícia aí no mundo dos concursos. Doadoras de leite materno terão isenção em concursos no Espírito Santo. Foi uma lei aí que foi sancionada nessa segunda-feira, dia 31 de agosto, e garante o benefício aí para candidatas que comprovarem doação nos 12 meses anteriores ao edital. E aí serve para cargos, para concursos públicos, né? Para cargos, empregos ou funções na administração pública direta e indireta aqui do Espírito Santo. Para ter acesso ao benefício, a candidata deverá comprovar a doação de pelo menos 250 mililitros de leite materno nos 12 meses anteriores à publicação do edital do concurso. E aí, quem que tem direito, né? A lei considera doadora regular a candidata que atingir esse volume mínimo de doação estabelecido aí no texto, né? E como você faz para comprovar a doação? Você só precisa pegar um documento que comprove as doações realizadas, né? Pelo menos 250 ml de leite doados nos últimos 12 meses antes da publicação do edital. E o documento aí é emitido por banco de leite materno reconhecido pela Anvisa. E atenção, né? Essa lei número 12.928 entrou em vigor nessa última terça-feira. Só que essa regra vale aí, não vale ainda para os concursos cujos editais já estão publicados, né? O benefício será aplicado aos novos concursos que serão realizados aí pela administração pública, tanto direta quanto indireta aqui do Espírito Santo. Um abraço para o Valnir lá do bairro São Rafael. Pedi uma música aqui para ele e para a esposa Oliette. Vou mandar para vocês já já. Estão sempre ligadinhos aqui com a gente na Rádio FMZ. Muito obrigada pela companhia aqui com a gente. E a nossa amiga Luzia Brandão também pediu uma música aqui da Ana Castelo com o Zé Felipe. Ofereço para nós aqui da rádio, para todos os ouvintes e para ela mesma, claro, né? Um super beijo para você, Luzia. Obrigada pela companhia aqui com a gente. E você já sabe, né? 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
5: Maravilha, maravilha. Estamos de volta aqui com Manhã Você. Agora 10 horas e 36 minutos aqui nas Montanhas Capixabas. Tem feira gastronômica nesse final de semana também. É uma feira gastronômica aí itinerante. Ela celebra aí a cultura italiana e ela estacionou nas montanhas aqui do Espírito Santo. De 4 a 7 de setembro em Marechal Floriano. É a quarta feira gastronômica de Araguaia. É a primeira edição aí, aliás, a quarta feira gastronômica de Araguaia, né? E ela vai receber pela primeira vez uma edição do Raduno Nazionale della Folk Serenissima. O encontro, que é inédito aí na região, ele reúne manifestações culturais como danças, trajes típicos, música e costumes transmitidos aí entre gerações, com o objetivo claro de preservar as tradições italianas e ítalo-brasileiras. O Raduno é realizado de forma itinerante, né? Ele já foi realizado em Santa Catarina, no Rio Grande do Sul. E nesse ano de 2026, ele fará a estreia aqui no estado do Espírito Santo. A feira gastronômica lá busca fortalecer os micro e pequenos empreendedores locais, oferecendo diversos produtos típicos aí da região. Entre os expositores, o público encontrará opções como vinhos, cachaças, doces, massas artesanais, cafés especiais, queijos premiados, geleias, biscoitos, pães e polenta, entre outras delícias. E, claro, além dos quitutes para degustação e venda, os visitantes poderão experimentar pratos preparados durante o evento, valorizando aí receitas e ingredientes que fazem parte da cultura regional. Fica aí o convite, então, de sexta-feira, dia 4 de setembro, até o domingo, até a segunda-feira, dia 7 de setembro, feriado aí nacional. Vamos de música aqui na Rádio FMZ, que aqui a gente não para, a programação não para pra você. Vem chegando Coldplay and BTS, My Universe.

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1: Olha só esse achadinho de Pindobas, um relógio de parede com mais de 100 anos e que continua funcionando. Ele pertenceu a Carolina Mascarello, conhecida também pelo trabalho como parteira em Venda Nova. Ela vendia verduras e frangos e, com o dinheiro, comprava objetos para a família. Hoje, o relógio está na casa do filho, Francisco, aí em Pindobas, uma relíquia que segue marcando as horas e guardando histórias.
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4: Bom demais, estamos de volta aqui com Manhã Você. Agora 10 horas e 48 minutos. Olha, oportunidade de emprego. A Resitec Gerenciamento Ambiental está disponibilizando uma vaga para a unidade de Venda Nova do imigrante de ajudante de motorista. Interessados devem enviar o currículo aí para o telefone 289-9952-9374. Hoje é dia do repórter fotográfico. Muitas pessoas aí pode ser que não compreendam ou ainda não tenham percebido o quão importante é essa profissão. É um trabalho aí, na maioria das vezes, é em veículos impressos. O repórter fotográfico, ele tem um papel primordial aí nos veículos de comunicação. Já faz tempo que ele deixou aí de ser aquele que simplesmente acompanha o repórter na apuração da notícia, né? Com a evolução aí dos meios de impressão, as pessoas passaram também a ler a imagem junto com o texto. Dessa forma, existe uma preocupação em trazer uma boa foto, né? Que faz com que esse profissional utilize vários recursos aí, como estudos portáteis, câmeras digitais, fundos elaborados, etc. Tudo para que a foto se torne aí um forte atrativo para o leitor. Então fica aí os nossos parabéns a todos os repórteres fotográficos. E parabéns aí por essa profissão que é tão bonita, tão importante e que leva tanta informação aí para todos nós, todos os dias. Vamos de música boa aqui pra vocês. Ah, tem um pedido aqui de uma ouvinte, a nossa amiga Maria Inês Canal, lá de São Floriano. Ela pediu uma música aqui, eu não consigo encaixar ela neste horário, mas eu vou tocar uma outra muito bonita pra você, tá bom? E ela oferece pra todos os amigos e pra todos os ouvintes. Muito obrigada, Maria Inês, pela sua participação aqui com a gente, pela companhia no Manhã Você. Vem chegando agora pra vocês, Casaca Anjo Samir.
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0: Bom demais! Você acabou de ouvir agora na sequência Dire Straits, Money for Nothing. Hit, Menina Veneno. E Casaca, Anjo Samili. E tem muito mais pra você ainda, hein? Fica ligadinho que a gente volta já.
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3: aqui no Manhã Você, e você ligadinho aqui com a gente na Rádio FMZ, a Rádio da Família. Vem chegando a hora do almoço, você ficou atrasado, não sabe o que que você vai arrumar. Que receita que você vai fazer que dá tempo de fazer até a hora do almoço, hein? Eu tenho uma sugestão pra você que eu adoro. Já testou fazer espaguete à carbonara? Olha, é fácil de fazer e tem muito sabor. Fica uma combinação cremosa, irresistível, e todo mundo vai comer, eu tenho certeza. Espaguete, né? Macarrão tipo espaguete. 150 gramas ali de bacon cortado em cubos. 3 ovos, você pode aumentar a receita se forem mais pessoas aí que forem comer, né? 1 xícara de chá de queijo parmesão ralado. Azeite, sal e pimenta do reino moída a gosto. Também queijo parmesão ralado para finalizar. E, claro, água, né, para cozinhar o macarrão. Então, você coloca a água para ferver no fogo, né? E depois você coloca uma colher de sopa de sal, cozinha o macarrão até ficar al dente. Depois você deixa um pouquinho do chá, uma xícarazinha de chá d'água do cozimento. Reserva ela que você vai usá-la depois. Escorre o macarrão e reserve. Em uma tigela, você bate os ovos com 1 xícara de chá de queijo parmesão ralado junto e vai batendo ali até ficar um creme homogêneo. Daí você tempera com sal, pimenta do reino e reserva também. Pega uma frigideira grande, você adiciona aí um fiozinho de azeite em fogo médio, adiciona o bacon e deixa ele fritar até ficar dourado e levemente crocante. Depois você acrescenta o espaguete que foi cozido aí, né? Mistura bem para envolver aí na gordura do bacon. Desliga o fogo e aí, com o fogo desligado, você despeja ali a mistura de ovos e queijo sobre o espaguete e mexe rapidamente, porque aí o calor da massa vai cozinhar os ovos e vai formar um molho cremoso. Depois, devagarzinho, você coloca um pouquinho da água reservada aí do cozimento para dar aquela textura, né, para ajustar a textura do molho. E aí você serve com mais queijo parmesão ralado e pimenta do reino por cima. Delícia! Se fizer, me chama para comer, hein? Um beijo aqui pra minha amiga Sandra Maria Busato, pra Marli Busato, nossas amigas aí que são sempre ligadas aqui com a gente no Manhã Você. Bora de Simone Mendes, Dois Fugitivos.
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3: Estamos de volta aqui com Manhã Você, agora 11 horas e 20 minutos.
4: 11 e 20.
3: Isso aí. E olha, tem notícia boa aqui na área da saúde. Três remédios aí de alto custo que são utilizados aí contra o câncer de pulmão chegam ao SUS nesse próximo mês de outubro. São aí notícia boa para os pacientes, claro, que estão em tratamento contra o câncer de pulmão aí pelo SUS, né? São, a partir de outubro, três novos medicamentos: a Brigatinib, Gefitinib e Durmalumab. O Ministério da Saúde falou, né, que os remédios serão incluídos aí na rede pública por meio de uma política federal de assistência farmacêutica oncológica. O Ministério da Saúde estima aí que cerca de 1,9 mil pacientes sejam atendidos aí com os três medicamentos. Consideradas terapias de alta tecnologia, essas medicações podem custar até R$ 643 mil por ano na rede privada. 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Vem chegando para vocês Elton John e Dua Lipa, Cold Heart.
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5: Utilize veículo apenas quando necessário. Os carros são responsáveis pela liberação de uma grande quantidade de poluentes na atmosfera. Sendo assim, restringir seu uso é importante. Se o local de destino é próximo, por que não ir a pé? É importante lembrar que as pessoas que possuem carro devem sempre realizar a manutenção do veículo para evitar que mais poluentes sejam liberados.
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10: 11:31 aqui no Manhã Você, na Rádio FMZ, a Rádio da Família. Estamos de volta por aqui. E olha, está chegando o Bazar Solidário do Instituto Yuta Batista. Já anota aí na agenda e prepare-se aí para um dia especial de compras, oportunidades e também solidariedade. Acontece no dia 26 de setembro, num sábado, no lajão da Igreja Matriz São Pedro Apóstolo, aqui em Venda Nova do Imigrante. O Bazar Solidário vai acontecer de 8 às 17 horas e tudo está sendo preparado com muito carinho. As peças recebidas na A Loja Vazia do Shopping Vitória estão lindas e com certeza você vai encontrar aquele achado especial. E claro, ao mesmo tempo, contribuir aí para as ações e projetos do Instituto Yuta Batista da Silva. Salva a data e compartilhe aí com quem vai com você, hein? Dia 26 de setembro, um sábado. E nós nos vemos lá no Bazar Solidário. Vem chegando para vocês, Cássia Eller, Malandragem. Aumenta o volume do rádio, vem ouvir essa comigo.
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5: 11:40.
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7: Maravilha, coisa boa ter a sua companhia aqui no Manhã Você com a gente. 11:41. Deixa eu atender os pedidos dos nossos ouvintes queridos. Minha querida amiga Socorro, ela pediu uma música da Marília Mendonça. Vou tocar pra você agora, minha querida. E ela oferece pra mim, muito obrigada, e pra amiga Lúcia. Vamos voltar aqui na receita. Se você que tá aí ouvindo a gente também não conseguiu pegar a receita do espaguete à carbonara, deixa eu te ensinar rapidinho, hein? Você precisa do quê? 250 gramas de macarrão do tipo espaguete, 150 gramas de bacon cortadinho em cubos, 3 ovos, você pode adaptar essa receita aí se você tiver mais pessoas para se alimentarem aí, viu? 1 xícara de chá de queijo parmesão ralado, também queijo parmesão ralado para depois você finalizar, né? Azeite, sal, pimenta do reino moída a gosto. E aí você vai fazer o quê? Você vai pegar uma panela grande, coloca água pra ferver, coloca sal, né? E coloca o macarrão pra cozinhar até ele ficar al dente. Depois você pega uma xícarazinha de água do cozimento e guarda ela pra você poder usar depois na receita de novo. E escorre o restante e reserve, né? Em uma tigela você vai bater os ovos com uma xícara de chá de queijo parmesão. Você pega o parmesão ralado, bate junto com os ovos até ficar um creme bem homogêneo. Aí você tempera com sal, pimenta do reino, né? E deixa ele guardadinho que você já vai usar. Pega uma frigideira grande, aquece ali um fiozinho de azeite em fogo médio, tá? Adiciona o bacon, frita ele até ele ficar bem douradinho e crocante. Aí você pega, adiciona o espaguete no bacon e mexe bastante ali pra ele envolver na gordura do bacon. Depois você desliga o fogo e com o fogo já desligado, você despeja a mistura de ovos e queijo ali que foi feita, mexendo rapidamente, né, pro calor da massa cozinhar os ovos aí e ficar aquele molho cremoso. Depois você pode ir adicionando um pouquinho de água do cozimento, aquela água que você separou, pra ajustar ali a textura do molho, né? Serve com um pouquinho mais de queijo parmesão por cima, né, raladinho, e pimenta do reino e ó, maravilha! Vamos atender então o pedido da minha amiga Socorro. Socorro, vem chegando pra você. Marília Mendonça, Henrique e Juliano, A Flor e o Beija-Flor.
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1: Bom demais, agora 11h55. Você escutou aí agora na sequência Scorpions, Wind of Change, Cidade Negra, Girassol e Henrique Juliano com participação de Marília Mendonça, Flor e o Beija-Flor. E o nosso amigo Wellington Cirilo mandou um alô pro Bradock, pro Topeira e pro Sacranão, que eles estão lá na colina preparando um galo caipira com macarrão. Coisa boa, hein? Ele pediu uma música aqui do Bryan Adams, eu vou tocar pra você já na sequência, que agora a gente vem chegando aí com a Hora do Angelus. Então fica por aqui que já tem muito mais pra você.
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2: 11:57.
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4: O anjo do Senhor anunciou a Maria, e ela concebeu do Espírito Santo. Ave Maria, cheia de graça, o Senhor é convosco. Bendita sois vós entre as mulheres, e bendito é o fruto do vosso ventre, Jesus. Santa Maria, Mãe de Deus, rogai por nós, pecadores, agora e na hora de nossa morte. Amém. Eis aqui a serva do Senhor, faça-se em mim segundo a vossa palavra. Ave Maria, cheia de graça, o Senhor é convosco. Bendita sois vós entre as mulheres, e bendito é o fruto do vosso ventre, Jesus. Santa Maria, Mãe de Deus, rogai por nós, pecadores, agora e na hora de nossa morte. Amém. E o Verbo divino se fez carne e habitou entre nós. Ave Maria, cheia de graça, o Senhor é convosco. Bendita sois vós entre as mulheres, e bendito é o fruto do vosso ventre, Jesus. Santa Maria, Mãe de Deus, rogai por nós, pecadores, agora e na hora de nossa morte. Amém. Rogai por nós, Santa Mãe de Deus, para que sejamos dignos das promessas de Cristo. Amém. Oremos. Infundi, Senhor, a vossa graça em nossos corações, para que, conhecendo pela mensagem do anjo a encarnação do Cristo, vosso Filho, cheguemos por sua paixão e cruz à glória da ressurreição. Pelo mesmo Cristo, Senhor nosso. Amém. O Senhor esteja

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2: 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Hoje a oferta alcança 35 mil vagas, contra pouco mais de 4 mil em 2019. Além disso, o ensino profissionalizante é ofertado de acordo com a vocação econômica de cada região do estado. E quem ouviu o nosso programa já sabe, a Rádio R15 também ouve você. 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
2: 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Alô, quem fala?
5: Alô, Letícia e ouvintes da rádio. 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
2: E com essa ótima notícia, a gente encerra o programa de hoje.

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5: Bom demais, estamos de volta aqui com o Manhã Você, agora são 12:27. 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E olha, lembrando aí que nós estamos aí em alerta para chuvas intensas aqui em várias cidades do Espírito Santo. Segundo o INMET aí, né, foi emitido um aviso classificado como um perigo potencial. Começou nesta manhã aí e é válido para 51 cidades capixabas até as 23h59 da quinta-feira, dia 3. Segundo o INMET, a previsão de chuva de até 50 milímetros por dia e ventos intensos, com rajadas entre 40 e 60 quilômetros. Além disso, o Instituto aponta baixo risco de corte de energia elétrica, danos em plantações, quedas de galho de árvores e alagamentos. Apesar de ser um risco baixo, é bom a gente tomar cuidado, né? Aqui na região serrana, nós estamos aí sob esse alerta. Então é bom sempre ficar atento, sair de casa preparado. Para não passar nenhum aperto aí, né? Hoje o dia tá chuvoso aí desde cedo. Aliás, desde essa noite, né? Uma ventania danada. E olha, agora vem chegando pra vocês aí, atendendo ao pedido do Wellington Cirilo, Bryan Adams. Aumenta o volume do rádio, vem ouvir com a gente.
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2: Estamos de volta, agora são 12 horas e 41 minutos aqui na Rádio FMZ. 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Bom demais, vamos demais. Música aqui para vocês. Vem chegando aí Thiago York e Maria Gadu. Música inédita. 7,1.

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4: Bom demais! E vamos chegando ao final aí de mais um Manhã Você. Foi muito bom ter a sua companhia aqui na Rádio FMZ. Você fica agora com uma hora de uma sequência de música aí de uma hora sem parar. E logo em seguida tem sintonia total pra vocês aí com Edésio Peterli. Amanhã tem mais Manhã Você pra você às 9 horas em ponto. Muito obrigada pela companhia. Desejo pra você uma ótima tarde, uma ótima semana aí. Fiquem com Deus e tchau, tchau.
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5: É isso mesmo, é o programa Sintonia Total começando agora aqui na sua rádio FMZ 107.1, a rádio da família, a rádio de Venda Nova e das Montanhas Capixabas. Boa tarde, querido ouvinte desta quarta.

0: Também que nos acompanha da estrada. Está no volante, mas sintonizado aqui na 107.1, passando pela BR-262 ou nas nossas avenidas aqui em Venda Nova e na região serrana. Sejam bem-vindos, vamos juntos no Sintonia Total da tarde desta quarta-feira, dia 2 de setembro. E nós vamos com música, informação, entretenimento, deixando essa tarde ainda mais especial. E a gente já começa a nossa programação musical com Matheus e Cauã, com Lauana Prado também, na música Admita, Sintonize, Fica Ligadinho e vamos juntos.
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8: Economize água. Economizar água é uma tarefa bastante simples. Para isso, basta que algumas práticas do dia a dia sejam mudadas. Um dos pontos mais importantes são: reduzir o tempo de banho e verificar se há vazamento de água em casa. Além disso, aproveitar a água da chuva e reaproveitar a água da máquina de lavar também são ótimas dicas.
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11: Duas horas e 14 minutos, você sintonizado aqui na Rádio FMZ. Manda um alô especial para o meu amigo, seu Domelcino Vieira, lá de Santo Antônio da Serra, que já está ligadinho aqui no nosso programa, sintonizado na Rádio FMZ. Obrigado, seu Domelcino, pela sua sintonia. Aproveita e manda um alô especial para todos os ouvintes aí de Santo Antônio da Serra. Três acidentes deixaram 4 pessoas feridas e provocaram interdições em rodovias no sul do Espírito Santo entre a noite de ontem e amanhã desta quarta-feira. As ocorrências foram registradas em Itapimirim, Ibatiba e Atílio Vivacqua. Em Itapimirim, uma carreta colidiu com outra e um carro ao fazer uma curva na BR-101. O acidente ocorreu na manhã desta quarta-feira no quilômetro 412 da rodovia. Segundo a Polícia Rodoviária Federal, uma mulher de 67 anos que estava no banco foi socorrida no carro. A mulher que estava no carro foi socorrida e levada à unidade de pronto atendimento em Cachoeiro de Itapimirim. A Ecovias Capixaba informou que a vítima sofreu ferimentos de gravidade média. Outros 5 envolvidos saíram ilesos após a colisão. A pista ficou totalmente interditada. Colisão também em Atílio Vivacqua na manhã desta quarta-feira. 2 carretas colidiram na ES-289 na saída de Atílio Vivacqua. De acordo com os bombeiros, um dos motoristas ficou ferido e foi socorrido pelo SAMU. A Polícia Militar informou que a vítima foi levada para um hospital de Cachoeiro de Itapimirim. O outro condutor, que saiu ileso, contou aos militares que, ao terminar de fazer uma curva, uma carreta colidiu contra a lateral do veículo e tombou em seguida. E uma carreta de abacates tomba em Ibatiba, Isso que ocorreu na noite de ontem, terça-feira. Segundo a PRF, duas pessoas ficaram feridas com lesões leves. A rodovia ficou totalmente interditada após o acidente e liberada por volta das 23 horas e 30. A PRF não informou informações sobre a dinâmica da ocorrência. Situações aí nas nossas BRs e rodovias estaduais do Espírito Santo. Você, motorista, redobre a atenção, tenha cuidado e que Deus aí abençoe a sua viagem para que nada de ruim te aconteça na estrada, nas rodovias aqui do nosso Espírito Santo. Chegando na nossa programação musical nesta tarde de quarta-feira, dia 2 de setembro, agora grupo Menos é Mais com Marília Mendonça cantam Amor Falsificado.

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1: Duas horas e 31 minutos, você sintonizado na Rádio FMZ. Neste final de semana, nós temos uma série de eventos aqui na nossa região, em Venda Nova do Imigrante, em Pedra Azul. Uma delas é a comunidade de São José de Alto Viçosa, aqui em Venda Nova, que se prepara para mais uma edição da tradicional Festa da Pizza, que chega à sua 23ª edição nos dias 4, 5 e 6 de setembro, ou seja, a partir desta sexta-feira. Retomada em 2025, após 7 anos sem ser realizada, a festa volta a reunir moradores, visitantes e famílias em uma programação que combina gastronomia, cultura, música e tradição comunitária. A programação começa nesta sexta-feira com celebração de ação de graças lá na igreja de São José do Alto Viçosa. Depois tem a abertura da festa da pizza. No sábado tem programação, no domingo também. Inclusive, no domingo a programação começa bem cedo, às 7 horas da manhã, com a caminhada pela Rota dos Lagos, essa rota que também chama atenção pela sua beleza aqui da nossa região, vale a pena participar. Depois da caminhada, almoço típico, tem o tradicional corte da pizza gigante. Inclusive, eles estão finalizando a construção de um novo forno para assar a pizza gigante. Também tem sorteio e tem animado forró. Então, a festa lá em São José de Alto Viçosa, ela vai estar preparada para você que quer curtir a festa da pizza aí. Vale a pena participar dessa festa que une aí a comunidade. Mais detalhes da programação e das atrações você confere no nosso site radiofmz.com.br. E também neste final de semana, começando sexta-feira, temos a Exposição de Orquídeas, a 10ª Exposição Nacional de Orquídeas aqui em Venda Nova do Imigrante, que reúne todas as belezas das orquídeas no Ginásio de Esporte da Escola Fioravante Calimã até domingo. Começa nessa sexta-feira à tarde e vai até domingo. A entrada é gratuita, vale a pena participar. E é uma oportunidade de conhecimento para os visitantes também. Hoje, Venda Nova, ela é considerada polo nacional da orquidofilia, que na área das orquídeas, com a sua produção, com o seu, toda a sua produção em volta da orquídea, e vai estar preparada, né, nessa exposição para você poder conhecer um pouco mais das belas espécies aqui de Venda Nova do Imigrante, reunindo pessoas da área, admiradores, expositores, tudo no Ginásio de Esporte da Escola Fioravante Calimã. Vale a pena participar dessa exposição, que tem entrada gratuita nos 3 dias de realização, no sexta, sábado e domingo. Lembrando que sexta a partir das 15 horas, sábado de 8 às 19 e no domingo de 8 às 17. E na nossa comunidade vizinha, nosso município vizinho de Pedra Azul, também tem programação neste final de semana. É a tradicional Festa do Morango, que volta a ser realizada no início de setembro. A festa começa na sexta-feira também, que inclusive na sexta-feira tem entrada gratuita, desfile da rainhas e princesas, show musical. A programação no sábado começa logo cedo também, com desfile pelas ruas de Pedra Azul. No domingo, programação também a partir das 9 horas. Show no domingo ali, os shows principais com Hugo Porto, Henrique Diego, Raione, e no domingo apresentações folclóricas, vai ter um show do concerto italiano, apresentações culturais e música também no final do dia com Maxon Cora, Picnic Dogs e Jackson Lima. Boas atrações musicais na Festa do Morango em Pedra Azul, mais uma alternativa para você. Então você viu que a nossa região neste final de semana, ela está repleta de eventos para você participar com a família, com os amigos, neste final de semana aqui em Venda Nova e região. E por aqui você continua sintonizado agora com música no Sintonia Total desta quarta-feira.

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5: Duas horas e 52 minutos, você sintonizado aqui na Rádio FMZ. Notícia de polícia do jornal A Tribuna Online. Um indivíduo de 31 anos apontado como liderança da organização criminosa Terceiro Comando Puro, TCP, foi preso no bairro Itararé, em Vitória, durante a ação integrada das polícias civil e militar nesta terça-feira. A identidade do homem não foi divulgada, mas, segundo a Polícia Civil, ele é conhecido pelo apelido de Sete Vidas. De acordo com a corporação, o indivíduo faz parte do TCP desde 2018. Para a polícia, ele confessou que é membro da facção criminosa Sete Vidas, é natural do Rio de Janeiro e já chegou, inclusive, a gerenciar o tráfico de drogas em bairros como Santos Dumont, em Vitória, para os irmãos Vera, apontados como chefes do TCP. Atualmente, ele estava responsável pela gestão do tráfico no bairro Itararé, junto com outro indivíduo que também não teve o nome divulgado. Ainda de acordo com a Polícia Civil, Sete Vidas utilizava uma tornozeleira eletrônica no momento da prisão. Ele tem passagens por tráfico e por violência doméstica. Ação aí da Polícia Militar e da Polícia Civil na capital Vitória contra o crime organizado e as facções criminosas. A Universidade de Vila Velha, uma das instituições de ensino mais tradicionais do Espírito Santo, tem um novo dono, a Clarins, braço de educação do gigantesco fundo Mubadala, de Abu Dhabi. As negociações com a família Dantas, fundadora da escola, vinham se desenrolando há alguns meses e aceleraram após o Conselho Administrativo de Defesa Econômica autorizar o negócio em 31 de junho. O acordo foi selado na noite desta terça-feira. A transição foi iniciada imediatamente. Os novos proprietários passarão a quarta-feira conversando com funcionários, professores e alunos. A família Dantas saiu da UVV após mais de 52 anos. A instituição foi fundada em 1974 pelo professor Ali da Silva. Hoje, são 16 mil alunos e mais de 60 cursos. As negociações foram iniciadas a partir de um desejo de parte dos sócios de venderem a escola. Surgiram algumas propostas, mas a única conversa que de fato andou foi com os árabes de Mubadala. Por coincidência, a mesma origem da família fundadora da UVV. Os valores envolvidos não foram divulgados. Então aí a informação que agora foi concretizado, bater o martelo, negócio fechado. A UVV, a Universidade de Vila Velha, agora tem novos donos desse grupo árabe aí de educação. Agora chegando Ana Castela na programação do nosso Sintonia Total.
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3 horas e 11 minutos, você sintonizado aqui na Rádio FMZ. Se liga aí que agora é hora de oportunidade. 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E também a Resitec Gerenciamento Ambiental está disponibilizando uma vaga para a unidade em Venda Nova do Imigrante, na função de ajudante de motorista. Interessados devem enviar o currículo para o contato 28 99952-9374. Vaga para ajudante de motorista na Resitec Gerenciamento Ambiental. E utilidade pública, foi perdida em Venda Nova uma carteira com documentos de Ubiranelli Neves. Quem tiver informações, favor entrar em contato com a Rádio FMZ. Foi perdida a carteira de Ubiranelli Neves. Três horas e 12 minutos, você sintonizado na Rádio FMZ, horário de tomar aquele cafezinho enquanto você curte aí mais música aqui do Sintonia Total.

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1: A consulta ao ginecologista no início da puberdade, mesmo antes da primeira menstruação, é recomendada, o que facilita ao médico informar, acompanhar o desenvolvimento e estabelecer importante relação de confiança. Situação que deve ser conduzida de maneira tranquila, o que facilita o esclarecimento sobre as mudanças que acontecem no seu corpo. Por isso, o apoio da família, principalmente da mãe, é fundamental.
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4: 4:30.
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7: 4:44.
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1: Valeu!
0: Tamo junto, um beijo no coração de vocês.
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3: É, tem coisas que a gente promete, mas não conta, né, gente?

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7: Sempre faça o descarte correto do lixo. Descartar o lixo adequadamente evita a poluição e até mesmo a propagação de doenças. Ao jogar lixo em um terreno baldio, por exemplo, você pode estar contribuindo para o aumento da população de ratos, baratas e até mesmo de mosquitos da dengue. Recicle seu lixo. Essa medida evita o gasto desnecessário dos recursos naturais e ainda ajuda a diminuir a concentração de lixo no ambiente.
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10: 5:28.
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6: 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E a hora certa, 6 horas.
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5: 6:21.
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1: 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E a hora certa, 7 horas.

0: Senado também aprovou um projeto que cria a Política Nacional de Minerais Críticos e Estratégicos. A proposta estabelece diretrizes para incentivar a pesquisa, a extração, o beneficiamento e a transformação desses minerais no Brasil.
1: A proposta também cria um Conselho Nacional para a Industrialização do Setor. Os minerais são importantes para áreas como tecnologia, transição energética e segurança nacional. A proposta segue para a sanção presidencial.
0: E seguiu para a promulgação a indicação do senador Rodrigo Pacheco, do PSB de Minas Gerais, para o cargo de ministro do Tribunal de Contas da União. O TCU é integrado por 9 ministros, indicados pelo presidente da República, pelo Senado e pela Câmara. O cargo é vitalício. Pacheco vai ocupar a vaga deixada por Bruno Dantas, que renunciou ao cargo na segunda-feira.
1: A medida provisória que acaba com a taxa de 20% sobre compras internacionais de até 50 dólares foi aprovada pela Comissão Mista de Deputados e Senadores.
0: Agora, a MP, também conhecida como Taxa das Blusinhas, segue para a votação nos plenários da Câmara e do Senado. A expectativa é que isso aconteça ainda nesta quarta-feira. Repórter Maurício De Sante.
2: O principal ponto de impasse para aprovar a medida provisória que acaba com a chamada Taxa das Blusinhas era definir quando seriam avaliados os impactos da medida. O texto põe fim à cobrança de 20% sobre as compras internacionais de até 50 dólares, hoje cerca de R$250. Pelo acordo, a primeira avaliação será feita 3 meses depois que a medida entrar em vigor. Depois, o Ministério da Fazenda fará novas análises a cada 6 meses. O Congresso também vai avaliar os impactos uma vez por ano. A relatora, senadora Leila Barros, do PDT do Distrito Federal, destacou que o governo federal poderá fazer ajustes dependendo do resultado dessas avaliações de impacto.
3: A gente atendeu em parte a maior preocupação do setor, que é a avaliação, dando essa autonomia ao Ministério da Fazenda, a avaliação de 6 em 6 meses e também passar pelo Executivo a avaliação do Congresso Nacional anualmente.
2: Mas o senador Alci Lucas, do PL do Distrito Federal, acredita que o prazo de avaliação de impacto a cada 6 meses é muito extenso.
4: O que nós queremos é isonomia para o produtor aqui local. Até 6 meses já quebraram as empresas todas. Se o governo fizer essa avaliação que está aqui hoje, ele já vai perceber que é inadmissível o que está acontecendo.
2: O setor produtivo pediu ainda igualdade nas regras tributárias e regulatórias. O acordo prevê critérios para avaliar os efeitos da medida e análises sobre propriedade intelectual e qualidade dos produtos. Ficaram de fora a exigência de uso dos correios para o envio dos itens comprados e a implementação de um cashback para os consumidores. Esses pontos devem ser tratados em uma futura etapa de regulamentação da reforma tributária.
1: E o Senado aprovou o projeto que permite a brasileiros que trabalham em países de língua portuguesa somar períodos de contribuição para se aposentar. O texto agora segue para promulgação.
0: No Brasil, o acordo vale para aposentadorias por idade e invalidez e pensão por morte. Repórter Patrícia Oliveira.
5: O acordo foi assinado por Brasil, Portugal, Cabo Verde, Moçambique e São Tomé e Príncipe. A ideia é evitar que o trabalhador perca contribuições por não ter cumprido o tempo mínimo exigido em apenas um dos países. No Brasil, o acordo vale para aposentadorias por idade, invalidez e pensão por morte. Para o relator da proposta, senador Carlos Viana, do PSD de Minas Gerais, representa um avanço na proteção previdenciária dos trabalhadores brasileiros.
6: Um ponto muito importante na experiência e na vida de brasileiros que optaram por morar no exterior e trabalhar no exterior, já tendo contribuído no Brasil ou estão contribuindo lá fora.
5: O benefício deverá ser concedido de forma proporcional ao período trabalhado em cada país.
1: Comissão de Constituição e Justiça aprovou o texto base da proposta que insere na Constituição o Sistema Único de Segurança Pública, também conhecida como a PEC da Segurança Pública.
0: O texto amplia as competências federais no combate ao crime organizado, permite a criação de polícias municipais e redefine o papel das forças policiais. Destaques à proposta continuam sob análise da comissão. Depois, o texto seguirá para o plenário. Os detalhes com o repórter Bruno Lourenço.
7: A proposta estrutura o Sistema Único de Segurança Pública e confere à União a competência para estabelecer diretrizes gerais para o setor. O texto permite o policiamento ostensivo de ferrovias e hidrovias federais pela Polícia Rodoviária Federal. prevê um regime especial mais rigoroso para punir chefes de organizações criminosas e admite a criação de polícias municipais de natureza civil. O relator, senador Rogério Carvalho, do PT de Sergipe, retirou mudanças dos deputados sobre o financiamento da segurança pública com recursos das empresas de apostas, depois de deduzidas as despesas de custeio.
8: Não é conveniente dar garantia constitucional às despesas de custeios das BETs, principalmente quando a metodologia de cálculo pretendida prejudica a destinação de recursos para áreas sociais como educação, segurança pública e esportes.
7: A PEC assegura para o novo modelo de segurança pública receitas vinculadas ao Fundo Nacional de Segurança Pública e ao Fundo Penitenciário Nacional, vedados os contingenciamentos, ou seja, os bloqueios orçamentários.
1: Edição de Paula Groba e trabalhos técnicos de Eliseu Caires. O Jornal do Senado fica por aqui. Acompanhe agora as notícias da Câmara dos Deputados. Boa noite.
0: Boa noite e até amanhã.
9: Jornal Câmara dos Deputados. Plenário define multa para serviços mal avaliados de hospitais privados.
10: Câmara inclui testes vocacionais nos exames de avaliação da educação.
9: Deputados escolhem senador Rodrigo Pacheco como ministro do TCU.
10: Boa noite. Câmara aprova indicação do senador Rodrigo Pacheco para o TCU. Os detalhes com Ana Raquel Macedo.
11: O plenário da Câmara confirmou, com 404 votos favoráveis e 61 contrários, a indicação do senador Rodrigo Pacheco, do PSB de Minas Gerais, para uma vaga de ministro do Tribunal de Contas da União, no lugar do ex-ministro Bruno Dantas. A indicação já tinha sido aprovada pelo Senado. Rodrigo Pacheco tem 49 anos e foi deputado federal entre 2015 e 2018. Na Câmara, foi presidente da Comissão de Constituição e Justiça. Em 2018, foi eleito senador e presidiu o Senado duas vezes, entre 2021 e 2024. A indicação ao TCU foi apresentada pelo presidente do Senado, Davi Alcolumbre, e outros 19 senadores. Pacheco vai assumir uma das vagas indicadas pelo Congresso Nacional no TCU. O tribunal tem 9 ministros, sendo que o Senado, a Câmara dos Deputados e o presidente da República podem indicar 3 ministros cada, o que está previsto na Constituição. A proposta de indicação recebeu parecer favorável do relator, deputado Aécio Neves, do PSDB de Minas Gerais.
12: Com uma honra enorme como conterrâneo do senador Rodrigo Pacheco, mas como admirador da sua história, do seu trabalho, mas sobretudo como homem público, que sabe da sua importância e o quanto ele poderá ajudar o país em momentos de incertezas, como fez num passado muito recente.
11: A maioria dos líderes partidários na Câmara recomendou a aprovação da indicação de Pacheco. Falando pelo governo, o deputado Rogério Correia, do PT de Minas Gerais, destacou a qualidade técnica e política do senador para ocupar uma vaga no TCU.
13: Rodrigo Pacheco foi fundamental para a garantia do processo democrático no Brasil quando presidiu o Senado. Nós realmente corremos um sério risco de um golpe de Estado no Brasil, de um golpe que pudesse quebrar a democracia brasileira. Tanto ele, mas também o presidente Arthur Lira, aqui na Câmara, foram fundamentais, tanto para reconhecer o resultado das eleições, mas também para firmar uma posição contrária a qualquer tipo de golpe.
11: O presidente da Câmara, Hugo Mota, foi na mesma linha.
14: Não temos dúvida do seu preparo técnico e político para representar o Senado Federal naquela Corte de Contas, fazendo votos que ele possa, assim como em sua passagem pelo Congresso Nacional, ter o mesmo compromisso com a sociedade brasileira, com o Congresso Nacional.
11: O Tribunal de Contas da União é o órgão encarregado de fazer o controle externo dos gastos públicos. Ele auxilia o Congresso a fiscalizar o orçamento, analisa a regularidade das contas públicas e tem o poder de multar gestores, mandar devolver dinheiro e declarar inelegíveis os responsáveis por irregularidades. Da Rádio Câmara de Brasília, com informações de Antônio Vital, Ana Raquel Macedo.
9: Justiça.
15: Chico Alencar, do PSOL do Rio de Janeiro, defende o fim do sigilo das investigações sobre o Banco Master. O deputado considera que a divulgação das informações é necessária para esclarecer possíveis relações do banco com integrantes do Judiciário, do Congresso Nacional e do Poder Executivo.
10: Chico Alencar elogia a atuação da Polícia Federal na apuração do caso. Na opinião do parlamentar, o acesso integral às informações pode evitar vazamentos parciais e permitir a identificação de eventuais responsabilidades.
15: Merlon Solano, do PT do Piauí, defende uma investigação ampla sobre as denúncias envolvendo o Banco Master. Ele pede que sejam esclarecidos os fatos relacionados às instituições financeiras e aos recursos públicos mencionados no caso.
10: Merlon Solano diz que é preciso garantir transparência nas apurações, com a responsabilização dos envolvidos, independentemente do cargo que ocupem. Segundo ele, a investigação é importante para preservar a credibilidade do sistema financeiro e das instituições brasileiras.
15: Rodrigo Dazaeli, do PL de Mato Grosso, defende o impeachment do ministro do STF, Alexandre de Moraes, após novos relatórios da Polícia Federal. Para o deputado, os indícios de irregularidades e conflitos de interesse exigem o afastamento imediato do magistrado.
10: Rodrigo Dazaeli também acusa o governo federal de tentar abafar as denúncias para proteger membros do STF. O parlamentar considera que a abertura do processo de impeachment é fundamental para dar uma resposta de transparência à sociedade.
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9: Previdência.
15: A Câmara aprovou um projeto que dobra o período de atividades civis que PMs e bombeiros militares podem usar para ter direito à aposentadoria. O repórter Antônio Vital acompanhou a votação.
20: A Câmara dos Deputados aprovou o projeto que amplia de 5 para 10 anos o tempo de serviço em atividades civis que policiais e bombeiros militares podem averbar para fins de aposentadoria. A proposta também altera as regras relativas ao pagamento de soldo integral para os militares depois de irem para a inatividade. Para receber o pagamento integral, os homens terão que ter 35 anos de contribuição com 25 anos de atividade militar. Já as mulheres terão que ter 32 anos de contribuição e 25 anos de atividade de natureza militar. Hoje, para receber salário integral, os militares têm que ter 35 anos de serviço, com a possibilidade de apenas 5 deles terem sido desempenhados em atividades civis. De acordo com o autor da proposta, deputado Capitão Augusto, do PL de São Paulo, reduzir de 30 para 25 anos o tempo de exercício de atividade de natureza militar e, ao mesmo tempo, permitir o aproveitamento de 10 anos de tempo civil, equipara os militares aos policiais federais. O projeto também garante igualdade de acesso entre homens e mulheres e veda restrições ou reservas de vagas sem justificativa técnica. O texto final aprovado foi apresentado pelo relator, deputado Cabo Gilberto Silva, do PL da Paraíba.
21: São 35 anos hoje que o policial trabalha, igual a qualquer um. É doença mental, é a questão da saúde. Então é importante todos vocês entenderem a magnitude desse projeto. O Estado não vai perder nada, que estamos tentando resolver o básico para que possamos avançar. Para que possamos avançar no combate ao crime organizado, nas facções criminosas.
20: O projeto também altera outras regras militares. As progressões de posto por merecimento, por exemplo, terão que ter critérios universais com prioridade para o mérito pessoal e para os militares mais antigos. O projeto que amplia de 5 para 10 anos o tempo de serviço em atividades civis que policiais e bombeiros militares podem averbar para fins de aposentadoria seguiu para análise do Senado. Da Rádio Câmara de Brasília, Antônio Vital.
9: Trabalho.
10: Benedita da Silva, do PT do Rio de Janeiro, defende o fim da escala 6x1 como forma de ampliar o tempo de descanso dos trabalhadores. Ela avalia que a mudança vai melhorar a saúde e a convivência familiar, com reflexos positivos também na produtividade.
15: Benedita da Silva pede que o Senado avance na análise das propostas sobre a redução da jornada de trabalho semanal. Segundo a parlamentar, a maior quantidade de tempo livre também beneficia quem precisa voltar mais cedo para casa ou conciliar o emprego com outras atividades.
10: Bom, Goiás, do PT do Rio Grande do Sul, pede o fim da escala 6x1 e a redução da jornada de trabalho de 44 para 40 horas semanais, sem redução de salário. De acordo com o deputado, a mudança vai garantir 2 dias de descanso aos trabalhadores.
15: O parlamentar alega que a redução da jornada vai permitir mais tempo para convivência com a família, estudos, lazer e outras atividades. Bongás também lembra que a Câmara já aprovou a redução para 40 horas e solicita a análise da proposta pelo Senado.
10: Glauber Braga, do PSOL do Rio de Janeiro, apoia o fim da escala de trabalho 6x1, que está prevista para ser analisada pelo Senado. O deputado diz que a mudança tem amplo apoio da população e pode melhorar as condições de trabalho.
15: Glauber Braga também defende a redução da jornada para 40 horas semanais, sem diminuição dos salários. Na visão do parlamentar, a medida garante mais tempo para descanso, convivência familiar e cuidados com a saúde.
10: De acordo com Orlando Silva, do PCdoB de São Paulo, o fim da escala 6x1 é uma conquista viabilizada pela mobilização popular e pelo engajamento do governo. O deputado argumenta que a redução da jornada gera novos postos de trabalho e garante mais qualidade de vida.
15: Segundo Orlando Silva, a medida contrapõe retrocessos trabalhistas vistos em governos liberais e reformas anteriores no Brasil. Para ele, o avanço dessa pauta fortalece a proteção da classe trabalhadora e sinaliza a necessidade de proteger os direitos e a justiça do trabalho.
9: Economia.
10: Adriana Ventura, do Novo de São Paulo, repercute críticas sobre a medida provisória que zera o imposto em compras internacionais de até 50 dólares. Ela afirma que a norma cria tratamento desigual porque o comércio brasileiro continua pagando tributos sobre mercadorias semelhantes.
15: Adriana Ventura ressalta que as entidades empresariais defendem a extensão do benefício a produtos equivalentes vendidos pelo comércio nacional, caso a isenção seja mantida. O documento alerta que a diferença de tributação prejudica principalmente os pequenos varejistas.
10: Para Luiz Carlos Rauli, do Podemos do Paraná, os 18 anos de governos do PT representam um fracasso socioeconômico para o país. O deputado argumenta que os indicadores de habitação e educação pioraram no período.
15: Luiz Carlos Rauli também destaca o aumento da população em situação de rua e a dependência de programas de transferência de renda. Na avaliação do parlamentar, a gestão atual falhou na criação de empregos e na autonomia dos trabalhadores.
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9: Educação.
10: A Câmara aprovou a inclusão de testes vocacionais no Enem e no Saeb. O repórter Antônio Vital acompanhou a votação.
20: Deputados e deputadas aprovaram um projeto que obriga o Instituto Nacional de Pesquisas Educacionais Anísio Teixeira, o INEP, a incluir testes vocacionais no Enem e no Saeb, o Sistema de Avaliação da Educação Básica. Os alunos que fizerem os dois exames não serão obrigados a responder as questões e o INEP terá que reservar um tempo extra para os candidatos que optarem por fazer os testes. O projeto foi apresentado pelo deputado Nicolas Ferreira, do PL de Minas Gerais, e recebeu parecer favorável do relator, deputado Mendonça Filho, do PL de Pernambuco. De acordo com a proposta, o teste será incluído nos cadernos da prova aplicada no terceiro ano do ensino médio. A justificativa é de que muitos jovens, especialmente os mais pobres, não dispõem de acesso a ferramentas de orientação vocacional, o que os deixa mais expostos a escolhas desinformadas. Entre as diretrizes previstas para a elaboração dos testes vocacionais estão a identificação das áreas de maior afinidade e das aptidões, além do mapeamento de possibilidades de empreendedorismo, de oportunidades profissionais, de cursos técnicos ou de cursos de graduação. Os resultados dos testes de aptidão deverão ser apresentados na forma de relatório e as regras deverão ser revistas, no máximo a cada 2 anos, como maneira de atualizar o conteúdo e forma do teste. Para o relator Mendonça Filho, o projeto democratiza o acesso aos testes vocacionais. Já a deputada Soraya Santos, do PL do Rio de Janeiro, disse que é cada vez mais difícil para os jovens decidir que carreira vão seguir.
4: É um direito da criança você poder medir resultados. Então, quando a gente pega e propõe provas para medir o conhecimento, é absolutamente necessário. Segundo, a gente tem que pensar nos testes vocacionais, porque cada vez está mais difícil para os jovens, diante de tanta divisão através das formações, você saber exatamente o que você quer.
20: O projeto que obriga o INEP a incluir testes vocacionais no Enem e no Saeb seguiu para análise do Senado. Da Câmara de Brasília, Antônio Vital.
9: Agri-
2: Agricultura.
15: Luiz Couto, do PT da Paraíba, defende o fortalecimento da agricultura familiar como parte da soberania alimentar do país. O congressista ressalta que o acesso à água como política de segurança hídrica permite que produtores do Nordeste mantenham a produção de alimentos.
10: Luiz Couto reivindica mais investimentos em pesquisa e assistência técnica para apoiar quem vive da terra. O parlamentar também considera necessárias políticas permanentes de convivência com o semiárido, com infraestrutura para facilitar o escoamento da produção.
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2: Saúde.
15: A Câmara aprovou um projeto que prevê multa de até R$500 mil para hospitais privados mal avaliados. O repórter Marcelo Lascher explica a proposta.
22: O plenário da Câmara aprovou o projeto apresentado pelo ex-senador e hoje ministro do Supremo Tribunal Federal, Flávio Dino, que prevê mecanismos de avaliação de hospitais e serviços de saúde privados. A proposta cria o Programa de Avaliação dos Serviços de Saúde, com a previsão de multas que variam de R$5 mil até R$500 mil para instituições privadas que não seguirem determinados padrões de qualidade. De acordo com o projeto, esses padrões de qualidade devem ser definidos pela Agência Nacional de Vigilância Sanitária, a Anvisa. Para isso, serão levados em conta quesitos como a garantia de segurança do paciente, a oferta de atendimento de emergência e o cumprimento de normas da Agência Nacional de Saúde Suplementar, a ANS. Na Câmara, o relator, deputado Márcio Gerri, do PCdoB do Maranhão, deu parecer favorável à proposta já aprovada pelo Senado. Segundo ele, o projeto fortalece os sistemas de fiscalização e avaliação de unidades de saúde já existentes e contribui para o aumento da qualidade de assistência prestada à população. O projeto foi criticado pela deputada Adriana Ventura, do Novo de São Paulo, que apontou a intromissão estatal na iniciativa privada.
23: Aqui, intervenção direta, intervenção estatal sobre o sistema privado de saúde. Privado. Tem multas altíssimas nesse projeto, que até R$500 mil. A gente está falando de rede de hospitais privados, laboratórios, consultórios, talvez médicos, clínicas privadas. E assim, simplesmente colocando multas, sanções.
22: O autor da proposta, Flávio Dino, perdeu um filho de 13 anos em 2012 após ser atendido em um hospital particular de Brasília. A justiça considerou que houve falhas e condenou o hospital a pagar uma indenização de R$1.200.000. O caso foi lembrado durante a votação. Para a deputada Maria do Rosário, do PT do Rio Grande do Sul, é dever do Estado fiscalizar os serviços de saúde, inclusive os privados.
24: Porque ainda que seja a iniciativa privada a prestar o serviço de saúde, a qualidade, a segurança na assistência à saúde, mediante o estabelecimento de padrões nacionais, avaliação de serviços, divulgação de resultados e ampliação da transparência e controle sobre a qualidade deste atendimento, tem que ser assegurada pelo Estado.
22: O projeto que prevê mecanismos de avaliação de hospitais e serviços de saúde privados seguiu para a sanção presidencial e já pode virar lei. Da Rádio Câmara de Brasília, com informações de Antônio Vital, Marcelo Larcher.
2: 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Direitos Humanos.
10: Soraya Santos, do PL do Rio de Janeiro, denuncia que a coleta de material para o exame toxicológico de motoristas tem gerado abusos e violência institucional contra as mulheres. A deputada relata casos em que trabalhadoras tiveram partes do cabelo raspadas para a realização do teste.
0: Soraya Santos reforça que a legislação exige apenas a retirada de poucos fios e que o descumprimento das normas fere a dignidade das motoristas. A parlamentar anuncia que a Procuradoria da Mulher vai acionar a justiça e pedir a punição dos órgãos responsáveis pelos excessos. Homenagem.
10: André Figueiredo, do PDT do Ceará, homenageia o ex-ministro do Trabalho, Manuel Dias, que morreu aos 88 anos no dia 22 de agosto. O deputado destaca a trajetória do advogado e político catarinense e sua atuação em defesa da educação em tempo integral e da democracia.
0: Termina agora o Jornal Câmara dos Deputados, produzido pela Rádio Câmara, com trabalhos técnicos de Everson Urani e apresentação de Márcio Aquiles Sardi e José Carlos Andrade. Uma ótima noite para você.
10: A Voz do Brasil volta amanhã. Boa noite.
1: 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Boa noite.